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Duas horas. 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

o sonho da música, o sonho da representação, para qualquer ser humano é complicado, mas eu consegui. Eu consegui demover os meus pais, a família em si, e na escola dei mais problemas, porque pronto, eu levava realmente o gravador para a escola em vez dos livros. Mas pronto, eu estudei, especializei-me também em outras áreas também, mas a música estava realmente entre mim.

Eu não venho de uma família onde haja qualquer pessoa que trabalhe em música, nem direta nem indiretamente. Venho de uma família de artistas visuais, pessoas ligadas às artes visuais. Eu sempre estive a caminhar para aí a minha vida toda, mas na verdade estava desde os 14 anos ou menos a escrever secretamente, pois não secretamente, a partilhar músicas com os meus amigos e a cantar letras nos miradores ali ao pé da Graça, e depois a aprender a produzir música eletrónica, ou seja, música urbana, mas de forma eletrónica, sozinho, no meu quarto, etc. Então fui ganhando confiança para admitir que aquilo era mesmo o meu sonho e que a música era mesmo o meu caminho. Tendo estudado artes plásticas e tendo estado muito em contato com este mundo desde sempre, eu sinto que agora sou um artista que usa a música como seu pincel.

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o meio é muito complicado, falta de oportunidades às vezes é grande, a maneira de nos locomovermos se não tivermos conhecimentos é muito chata. Tudo isto requer muito esforço pessoal, às vezes anularmos um bocado a nossa vida. O meu fluxo de trabalho é tão intenso que não tenho tempo para ter lazeres.

0: 4 horas.
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caso, estão imensamente agradecidos. Aliás, quem visitar o nosso Instagram irá ver um post onde nós agradecemos às rádios e à imprensa local. 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

música apareceu na minha vida assim um pouco derrompante, mas quando apareceu, apareceu de uma forma muito impactante. Portimão e o Algarve tiveram um peso muito grande nesta minha decisão. Eu em 1995-96, foi quando estava com uma idade à volta dos 19-20 anos, estava naquele momento a decidir basicamente o que queria fazer com a minha vida profissional. Então estava um pouco cansado de Lisboa e fui viver para o Algarve, onde havia um circuito de música ao vivo muito grande, principalmente naqueles 3, 4 meses mais próximos do verão. Então foi quando eu comecei a levar a música mais a sério

0: 5 horas.
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E isto, para tudo é preciso dinheiro, para tudo é preciso investimento, para tudo é preciso sorte, amigos, cunhas, e esta é a realidade. Venha quem vier. Se não houver isso, a carreira não se faz.

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tem que ser a muito lado para que as coisas comecem a aparecer e comecem a ser descobertas pelas pessoas. E isso é outra guerra. Guerra entre aspas. É uma guerra mais árdua, porque há muita gente também todos os dias.

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0: 6 horas.
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Não somos propriamente uns especialistas, infelizmente. Nós temos no Facebook e no Instagram e temos tentado dinamizar essa presença com a divulgação, por exemplo, desta entrevista. Mas, claro, há muito para poder tirar partido destas situações, porque estão connosco e nós temos de as aproveitar. Porque hoje a indústria musical mudou muito e as redes sociais são uma parte fundamental deste negócio, da promoção à volta dele e tudo o que gira à volta deste meio.

que começa agora. Tenho que trabalhar muito. Eu trabalho muito, todos os dias estudo, ou seja viola, ou seja piano, ou seja órgão. Todos os dias trabalho, todos os dias estou a compor. A gente tem que se dedicar a isto mesmo a fundo. Precisa ser muito trabalho, muita dedicação e muitas horas perdidas. Eu posso dizer que os meus últimos anos de conservatório eu já estudava 6 horas de piano por dia. Portanto, não é fácil. Temos que ter dedicação, temos que nos dedicar a isto. E isso é o conselho maior que eu dou.

Da próxima vez que alguém jurar que a Terra é plana ou que Portugal foi sempre um só rosto, uma só cor, uma só verdade, não discuta. Pergunte só isto: se o nosso fado é castiço, porque é mestiço, de qual desses avós é que ele herdou a certeza?

0: 7 horas.
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estás numa relação e já não sabes muito bem porque é que continuas lá, há uma pergunta importante. Se tirasses o medo da equação, continuavas? Se não tivesses medo de desiludir ninguém, de ficar sozinho, do julgamento dos outros, do desconhecido, escolherias exatamente a vida que estás a viver hoje?

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0: A minha mãe, na graça, tentava escapar muito da música de baile.
1: Porquê?
0: Porque nós tínhamos um baile mesmo à porta de casa, durante o mês inteiro. E os churrascos, a minha mãe passava.
1: É gira é para os outros, que lá vão, não é para quem lá mora.
0: Mas eu sempre adorei, mesmo.
1: Quer dizer que és um bom bailarino? Ou um pé de chumbo?
0: Epá, eu não posso dizer que seja um bom bailarino, mas sou um bailarino que senta música, ou seja, eu não sei se tenho a técnica certa, ponho as mãos no ar e sinto. Aliás, como se vê-se no estrada, eu a dançar com as mãos no ar e no preço certo também. E acho que se vê que não está ali um dançarino de salão, mas está ali uma pessoa que se sente com alegria o bar.
1: Que se está a divertir, nem mais. Deixa as velhotas vir.

nada se faz só com, pelo fator genético. Quando uma pessoa, seja de qualquer género de arte ou trabalho que queira desenvolver, se sentir que tem jeito ou que sai aos seus e também pode fazer a determinada matéria bem feita, a única coisa que tem que fazer, e acho mesmo que é a única, não é ser autodidata, acho que tem que ir pela formação, para a aprendizagem, para a especialização, mas só se pode ser alguém em alguma coisa trabalhando muito.

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1: 8 horas.
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3: O futuro campus do Barlavento da Universidade do Algarve em Portimão vai ser financiado com mais de 10 milhões de euros de fundos europeus do programa Algarve 2030. O projeto pretende reforçar a oferta de ensino superior no Barlavento e aproximar a formação das populações de Portimão, Lagos, Lagoa, Algesur, Vila do Bispo e Monchique. A nova infraestrutura deverá permitir aumentar o número de estudantes e diversificar a oferta de cursos, nomeadamente nas áreas da ciência, tecnologia, engenharia, artes e matemática. O investimento faz parte de um pacote de mais de 17 milhões de euros para criar e modernizar infraestruturas da Universidade do Algarve, em Portimão e Faro. Além do campus do Barlavento, estão previstas obras no campus de Gambelas e no campus da Penha. O município de Portimão aumentou para 120 mil euros a verba destinada à terceira edição do Orçamento Participativo Jovem. O anúncio foi feito durante um Sunset Jovem de Boas-Vindas ao novo ano letivo, no lugar do Rio, Espaço Jovem de Portimão. A verba permite financiar 4 projetos, até um máximo de 30 mil euros cada. Nas duas primeiras edições, cada projeto vencedor podia receber até 25 mil euros. Também foram alargados os prazos para a apresentação das propostas. Os jovens vão ter 3 meses, entre 2 de novembro e 29 de janeiro, para preparar e submeter os projetos. Podem participar jovens entre os 12 e os 30 anos que estudem, trabalhem, residam ou sejam naturais do Conselho de Portimão. As propostas podem incidir sobre áreas como cultura, desporto, educação, emprego, mobilidade, ambiente ou participação cívica. A votação dos projetos selecionados está prevista para decorrer entre 17 de maio e 11 de junho do próximo ano. Os resultados deverão ser conhecidos no final de junho. Portimão reconheceu 68 empresas com o Estatuto PME Líder 2024. Destas, 33 receberam também o Estatuto PME Excelência. Os estatutos são atribuídos pelo IAPMEI, pelo Turismo de Portugal e distinguem empresas pelo desempenho e pelos resultados alcançados. Em comparação com o ano anterior, o número de empresas distinguidas aumentou. Em 2023, tinham sido reconhecidas 61 empresas como PME Líder e 31 como PME Excelência. As empresas distinguidas representam vários setores de atividade, entre os quais o turismo, comércio,

A estratégia de desenvolvimento turístico de Portimão até 2035 e o novo polo da Universidade do Algarve na cidade. A Praia Grande em Ferragudo recebe este sábado a terceira limpeza subaquática do Parque Natural Marinho do Recife do Algarve. A iniciativa está integrada nas atividades da Bandeira Azul e nas comemorações do Dia Internacional da Limpeza Costeira. O ponto de encontro está marcado para as 9 da manhã, na zona ribeirinha de Ferragudo. A operação envolve mergulhadores, embarcações e equipas de apoio que vão retirar resíduos do fundo do mar. O objetivo é contribuir para a limpeza do fundo marinho e sensibilizar para a proteção dos ecossistemas e da biodiversidade marinha. Há cortes de trânsito no troço da rua Dom João II e na rua Mascarenhas Gregório, em Armação de Pera. A interrupção, que deverá prolongar-se até ao final de outubro, está relacionada com a empreitada de requalificação urbana da rua Dom João II. No local estão a ser instaladas infraestruturas de drenagem de águas residuais e pluviais, além de redes de abastecimento de água. A zona está devidamente sinalizada e o acesso está limitado a moradores e a veículos de cargas e descargas.

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0: Quem tramou o amor, João?
1: Eu acho que o amor é que é tramado, para não dizer outra palavra, que era o que o Miguel Esteves Cardoso dizia, não é? Eu acho que é o próprio amor que é tramado e que nos desconcerta, não é? Porque o amor acho que tem um bocadinho de efeito bumerangue, e para o bem e para o mal, aquilo que nós lançamos às vezes vem, temos o retorno, não é? Foi um bocadinho a base da escrita dessa canção. Sem rancores, o amor é algo espetacular e é aproveitar e viver-o ao máximo, acho eu.

através das redes sociais, no Facebook, no Instagram, a Viviane Artist, também no YouTube. Pronto, podem ver lá os meus vídeos, ir acompanhando os meus concertos e mandar-me também algumas mensagens. Eu tento sempre responder e vou divulgando assim as coisas que eu vou fazendo.

0: 9 horas.
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Quando acreditamos no nosso trabalho, somos menos vulneráveis àquilo que acontece de fora para dentro. Muitas vezes não é fácil, muitas vezes somos confrontados com inúmeras dificuldades, mas eu acho que tendo um trabalho em que acreditamos, tendo um trabalho consistente, eu acho que isso fará certamente com que essas dificuldades tenham um peso menor.

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Também nós ficamos assim emocionais a ouvir-te, Fernando Daniel. Tão bom, emocional, é um tema novo do Fernando. Bom dia, sejam tão bem-vindos. Chegamos a sexta-feira, 25 de setembro. Café e Companhia está a começar. Vai fazer-lhe companhia até bem perto da uma da tarde. E trago as habituais rubricas de sexta-feira. Uma música para a mesa do canto do António Morteira da Silva nesta primeira hora de emissão. Depois há o Compact Music do Nuno Fernandes, tem nomes parecidos, na segunda hora de emissão. Portanto, para além das nossas rubricas fixas, claro está, junta isto tudo a nossa alegria em estar por aqui, a fazer-lhe companhia, e vai ver que a sua manhã vai passar num instante. Agora, convém saber do estado do tempo, se é que já não sentiu na pele. Continuamos com calor, verdade, e muito calor. Aliás, para hoje está prevista uma temperatura de 33 graus. O vento sopra fraco de norte. E quanto ao fim de semana, amanhã continuamos com uma temperatura de 33 graus, embora o céu vá estar nublado por nuvens altas. O vento estará igualmente fraco no sábado, mas já estará moderado no domingo, e a temperatura máxima vai descer até aos 28 graus. Ainda assim, continuamos com muito calorinho. E pelo que vejo, durante a próxima semana, vamos lá cuscar, segunda-feira, terça-feira começam a aparecer umas nuvenzinhas e talvez uns aguaceiros. Mas eu estarei aqui na segunda-feira para confirmar se isto na verdade se vai realizar ou não. Posto isto, vamos voltar à música. Hoje tenho três propostas novas que chegaram esta semana. E a primeira é daquelas músicas, é daqueles músicos que nem vale a pena fazermos pré-escuta, porque sabemos que o que aí vem é realmente bom. Foi o que aconteceu. Não escutei o São Pedro, não, porque sei que vou gostar do que vou ouvir. O tema intitula-se Desarrumado. Logo a seguir chega a Rita Rocha com A História da Carolina, e eu volto a seguir com mais uma proposta, a terceira de hoje, a novidade de hoje, com a Milhanas, Se o Jardim Secar. Mas primeiro volto eu com as capas dos jornais e os principais temas que estão a marcar a atualidade de hoje. Bom dia, seja bem-vindo, tenha um espetacular fim de semana.

Um tema profundo este da Rita Rocha, a história da Carolina. São 10:15, bombeira de 24 anos, morre a combater fogo em Rezende. Foi uma árvore de grande porte que a matou. Incêndios em Odemira e Rezende em fase de resolução, operacionais mantêm-se no terreno. Marcha lenta de caminhões contra o preço dos combustíveis. Crise energética afeta todos. Montenegro apela ao fim de masoquismo coletivo. Chumbadas propostas de Chega e PS para reduzir o preço de combustíveis e alimentos. Em relação às reservas de petróleo, a ministra do Ambiente acusa José Luís Carneiro de proferir declarações irresponsáveis. Escassez de combustível já afeta abastecimento na aviação. Empresas devem identificar líderes tóxicos antes de promoções a cargos de chefia. Uma investigação com a participação do Instituto Superior Miguel Torga em Coimbra defendeu a simulação de conflitos e decisões éticas antes da promoção, auditorias a quem lidera e canais confidenciais de denúncia para prevenir abusos de poder nas empresas. Zelensky diz que Trump autorizou a Ucrânia a produzir mísseis Patriot. É uma notícia de última hora e que está em atualização. Trump e Xi, intenções de cooperação e inteligência artificial na agenda. Casa Branca barra emissoras CNN e MS Now à chegada de Xi para jantar com Trump. Presidente do Irão diz que continua disposto a chegar a acordo com os Estados Unidos da América. A Turquia diz que ataques de Netanyahu contra Erdogan são infundados. António Costa elogia Guterres e defende caminho do multilateralismo nas Nações Unidas. E Abbas explicou na ONU que Israel procura acabar com a existência palestiniana. Agora às capas dos jornais. Começamos com o Diário de Notícias. Na capa, uma foto de Xi e Trump jogam xadrez na Casa Branca, o xadrez político, é esse o xadrez que jogam. O presidente chinês propõe caminho para evitar o conflito entre superpotências. Apreensões de combustível usado por narcolanchas quadruplicam. Agora, a capa do Público destaca: consumo de combustíveis em Portugal cresce acima da média europeia. O governo gasta 60 milhões para trazer crude armazenado em França. PS e Chega não se entendem e Parlamento chumba propostas para atenuar o aumento do custo de vida. Bienal de Veneza, um best-of das exposições do maior acontecimento de arte contemporânea. Eu nem vos digo o que é que estou a ver. Comprem o Público, espreitem a capa. Agora o Jornal de Notícias. Ministério Público pede perdão para o homem que raptou filha com medo do apocalipse. Considerado inimputável, tinha 2 milhões de euros em criptomoedas, esteve 2 anos a preparar o crime e construiu um bunker, na montanha. João, discípulo de Jesus. Ah, pois é. Mas a religião nada tem a ver com o futebol, pois não. Portugal venceu ontem na Liga das Nações o primeiro jogo de 4 frente ao País de Gales, com um resultado de 1-0. Foi um golo do João Félix, cá está este título, na estreia do treinador Jorge Jesus, mas acabou o jogo em sofrimento. Vamos até à capa do Correio da Manhã. Suspeitas de crime na morte de ciclista. Mistério em Montemor-o-Velho. Cadáver encontrado ontem longe de telemóvel. Pedro Paiva, de 63 anos, desapareceu há 2 meses. Agora o negócio fim de semana. Grândola é o único concelho que rivaliza com Lisboa nas casas mais baratas. Famílias estão a usar poupanças para atenuar impactos da crise. 30 anos depois, onde estão os jovens que salvaram as gravuras do COA? Juro da dívida de Portugal há 10 anos, à beira dos 4%. Nova lei transfere risco para inquilinos, diz
a Associação DECO. O Jornal Económico traz à capa entente competitiva. Donald Trump e Xi Jinping sabem que vão continuar a competir por tecnologia, comércio e recursos, mas também que sabem que também têm de se entender. O resto do mundo espera exatamente isso. Gasóleo do Estado não dá para 30 dias, 40% do petróleo está fora do país. Patrões e sindicatos pedem menos impostos e mais investimento público. Agora a imprensa desportiva: Jesus não é Deus. Não faz milagres. É a manchete do Jornal do Jogo. Exibição discreta na estreia do novo selecionador teve no golo de João Félix o único ponto alto. Ora, o recorde já em relação a este jogo traz a manchete curto, mas Félix. Ok, um trocadilho. E o Jornal A Bola: Félix abençoa a estreia de Jesus. O gol do avançado do Al Nassr garante primeira vitória do novo selecionador. 1-0 frente ao País de Gales foi então o resultado. Vamos jogar no domingo com mais uma equipa. Agora falha-me de memória qual é. Portanto, percebe-se porque é que ontem não se esforçaram, não é? Ainda tem mais 3 jogos. Calma, está vencido. Vamos continuar. Milhanas, Se o Jardim Secar, é a terceira novidade musical de hoje.

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0: Ao fim de quase um mês de viagem pelo interior do Istmo do Panamá, a expedição de várias dezenas de espanhóis, comandados por Vasco Núñez de Balboa, subiu a montanha junto ao rio Chuconac e vislumbrou neste dia aquilo que procurava: as águas de um imenso oceano, até então desconhecido. Balboa tinha saído de Santa Maria, na costa ocidental, com esse objetivo, após um filho de um chefe indígena lhe ter garantido que existia muito ouro além dele. Quatro dias depois, e após percorrerem pouco mais de uma centena de quilómetros, os espanhóis chegaram a uma praia, hoje conhecida como Punta Buena Vista. Em nome dos reis de Castela, Balboa tomou então posse da baía e do mar, a que chamou Mar do Sul. Vasco Núñez de Balboa era um aventureiro e conquistador espanhol, natural da região de Badajoz, que nos inícios do século XVI tentou a sua sorte, como tantos outros, nas terras acabadas de descobrir por Cristóvão Colombo. Em 1508, o rei Fernando, o Católico, autorizou a colonização e conquista da Tierra Firme, ou seja, do continente americano, e Balboa, que já se encontrava na ilha espanhola, partiu numa expedição que se fixou na atual Colômbia. Depois da descoberta do Oceano Pacífico, foi nomeado governador do Panamá e almirante do Mar do Sul, mas veio a ser acusado de traição ao governador e foi executado em 1519. A constatação de que existia um vasto oceano para além do continente americano teve um enorme impacto no processo de reconhecimento e exploração do mundo. Em primeiro lugar, abriu caminho à conquista do Peru pelos espanhóis, que ocorreu pouco depois da expedição de Balboa. Depois, levantava a possibilidade de atingir a Ásia, onde os portugueses já se encontravam havia mais de uma década, navegando para oeste. Foi o português Fernão de Magalhães o primeiro a confirmar a hipótese, contornando o continente e lançando-se na imensidão do oceano até atingir as Filipinas. Foi também ele que o batizou com o nome pelo qual passou a ser conhecido, o de Oceano Pacífico. 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

0: E já está na hora, vamos manter o contacto com o António Morteira da Silva, que já está preparado para entrar e apresentar mais uma música para a Mesa do Canto. Olá António, bom dia, bem-vindo.
1: Olá Isabel, bom dia. Cá estamos com mais uma edição da Música para a Mesa do Canto e hoje é uma edição especial e triste ao mesmo tempo.
0: É inevitável, vais ter que falar de Jorge Palma e eu sei que tens alguma história vivida com ele.
1: Então olha, no dia em que atingimos as 300 edições da Música para a Mesa do Canto, homenageamos Jorge Palma, que desapareceu esta semana aos 76 anos.
0: Venha de lá então essa homenagem a este homem que tanto deu a Portugal e aos portugueses.
1: A morte de Jorge Palma na passada segunda-feira aos 76 anos em seca uma carreira com mais de meio século dedicada à música portuguesa. Entre discos, concertos, colaborações e canções que se tornaram parte da memória coletiva, Jorge Palma deixa uma marca profunda na música portuguesa e na cultura portuguesa, não só na música. Eu lembro-me de um episódio em 2004, quando eu estava em reportagem para uma rádio aqui do Algarve, no primeiro Rock in Rio, assisti ao concerto de Sting. Eu já estava super cansado, assisti ao concerto de Sting sentado ao lado do Jorge Palma, dentro da tenda VIP, e fomos trocando ideias e ele foi-me fazendo quase uma visita guiada pelo histórico de Sting até chegar ali àquele momento. Achei, e recordo isso até hoje, espetacular, aquele momento. É uma coisa tão simples, mas que 22 anos depois ainda me lembro desse dia, daquele momento, daqueles momentos passados à conversa com ele. Depois disso encontrei-me várias vezes com ele e falei várias vezes com ele. Era sempre super simpático, super acessível. E eu, a par de Zé Pedro, acho que é das duas pessoas que mais carinho vá, por assim dizer, dão e atenção dão a qualquer pessoa de qualquer meio de comunicação social, e não só, mesmo aos fãs. Eu acho que eles aprenderam um com o outro essa lição de humildade de lidar com os fãs. Então a canção que eu escolhi para hoje faz parte do álbum No Bairro do Amor, de onde saíram clássicos como Frágil e Dá-me Lume. Eu escolhi-a porque é uma das minhas preferidas e porque é uma daquelas que passa poucas vezes na rádio, não só aqui na nossa, mas um pouco por todas as outras rádios que eu também vou ouvindo, e eu acho que é uma verdadeira obra-prima. Senhoras e senhores, hoje, aqui na Música para a Mesa do Canto, Jorge Palma com o espetacular Minha Senhora da Solidão, aqui na Portimão FM.

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1: Olá, boa sexta-feira, boa entrada em fim de semana. O Dia Mundial do Sonho comemora-se a 25 de setembro. Esta data, conhecida globalmente como World Dream Day, foi criada por um instrutor da Universidade da Colômbia em 2002, com o objetivo de refletirmos sobre os nossos sonhos e em como os atingir, fazendo do mundo um melhor lugar para se viver. Passo aniversário desta entrada em fim de semana para uma cantora, compositora e produtora musical espanhola. Chama-se Rosalía, faz 32 anos. Depois de descobrir a música folclórica espanhola, ainda jovem, Rosalía participou no álbum colaborativo Los Angeles, 2017, e o projeto de Bachelerado, El Mal Querer, em 2018, gerando singles como Malamente. O álbum chamou a atenção do público espanhol em geral e foi lançado com aclamação da crítica universal.

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2: São 10h41, agora a informação que nos chega do mundo agrícola. O mais recente Eurobarómetro revela que 95% dos cidadãos da União Europeia consideram a agricultura e as zonas rurais essenciais para o futuro da Europa. As condições meteorológicas extremas são apontadas como uma das principais ameaças à segurança alimentar. Em Portugal, a Confederação dos Agricultores marcou para segunda-feira uma reunião extraordinária do Conselho de Presidentes, onde deverão ser discutidas medidas para defender e proteger a agricultura nacional. A CAP defende também a criação de um corpo de intervenção específico para fogos rurais, incêndios florestais e outras catástrofes, considerando que Portugal deve reforçar a resposta a este tipo de ocorrências. Na avicultura, um estudo de investigadores do Royal Veterinary College e das universidades de Oxford e Cambridge concluiu que as medidas de biossegurança nas explorações, embora necessárias, não são suficientes para garantir a resiliência da produção britânica perante a gripe aviária. Entretanto, o Crédito Agrícola associa-se ao Festival Raízes Vivas, festa da ruralidade, costumes e tradições, que decorre hoje e amanhã no Jardim das Portas do Sol, em Santarém. E no Parque de Natureza de Nudar, em Barrancos, assinala-se hoje o FSC Friday, iniciativa integrada na Semana da Floresta FSC 2026, que decorre até domingo sob o mote Faça uma Ação pelas Florestas. Se quiser obter informação mais detalhada sobre estes ou outros temas, basta aceder a agroportal.pt. Daqui a pouco vamos conhecer o dossiê Economia. Para já, vamos à música para ouvir Clark e a velha questão: quem tramou o amor?

0: quem tramou o amor, João?
1: Eu acho que o amor é que é tramado, para não dizer outra palavra, que era o que o Miguel Esteves Cardoso dizia, não é? Eu acho que é o próprio amor que é tramado e que nos desconcerta, não é? Porque o amor acho que tem um bocadinho de efeito bumerangue, e para o bem e para o mal, aquilo que nós lançamos às vezes vem, temos o retorno, não é? Foi um bocadinho a base da escrita dessa canção. Sem rancores, o amor é algo de espetacular e aproveitar e vivê-lo ao máximo, acho eu.
0: O João Alexandre dos Clark, também do projeto Banho Maria, que esteve à conversa, já lá vão uns tempinhos, mas a mensagem é boa, por isso perdura no tempo. São 10h47, vamos agora ao Doce Economia. A Associação de Utentes da Ponte 25 de Abril promove esta sexta-feira um buzinão e uma marcha lenta contra o preço dos combustíveis e o custo de vida. O protesto reclama, entre outras medidas, a suspensão do IVA e do ESP sobre os combustíveis e das portagens. A iniciativa acontece no momento em que o Governo tem apelado à redução do consumo e admite ajustar apoios, mas sem comprometer o equilíbrio das contas públicas. Mais a norte, entre Paredes e Coimbra, decorrerá uma marcha lenta de caminhões que passará pela autoestrada A1 para protestar contra o elevado custo de gasóleo. O Banco de Portugal vai publicar os dados mais recentes sobre empréstimos e depósitos bancários. Os números chegam numa altura em que 53% dos combustíveis portugueses dizem ter recorrido a crédito para pagar contas nos últimos 6 meses, segundo um estudo da Intrum. O INE espanhol divulga hoje os dados do PIB do segundo trimestre. A evolução da economia espanhola é particularmente importante para Portugal, já que Espanha continua a ser o principal destino das exportações portuguesas. Mário Centeno apresenta esta sexta-feira em Lisboa o livro Contas Certas, escrito por Felipe Santos Costa. A obra percorre os anos em que foi ministro das Finanças e revela episódios dos bastidores do governo, incluindo momentos de tensão na relação com António Costa. Quem leu diz também há ali momentos mais leves, com algum humor até. Portanto, é tudo. O Dossiê Economia fica por aqui. São 10h49. Estamos também a chegar ao fim da primeira hora de emissão. A boa notícia é que temos mais 2 horas pela frente e ainda há tanto para ouvir, tanto para contar.

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A boa disposição da Ana Bacalhau, em nome próprio. Estamos na reta final da primeira hora de emissão. Depois da hora certa, vou começar por lhe trazer as previsões para os 12 signos do zodíaco, mas podem ainda esperar muito mais da emissão. Teremos o Compact Music do Nuno Fernandes e também as notícias do mundo da música e as curtas do dia. Tenham um espetacular fim de semana. Continuo na companhia da Rádio Portimão. Deixo-vos com Maria Leon, o tema Luz do Teu Olhares.

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Por isso é que ela foi embora. 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Agora tens duas opções. Pegas nesta moeda e vais buscar mais um? Ou atiras ao mar e esperas que ela volte?

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Bandidos do Cante com Voltar a Ver-te, há pouco a Bárbara Bandeira com a marcha e o Virgul. Está difícil demais, diz ele. 11-11. Vamos às previsões, pode ser que ajudem. Signo Carneiro, sexta-feira pede movimento, aproveita a energia do dia e começa já a entrar no espírito do fim de semana. Touro, hoje abranda ao ritmo, o fim de semana está à porta e há tempo para saborear as coisas boas da vida. Gêmeos, boas conversas e boa companhia podem fazer desta sexta-feira um dia especial, sorri, conversa e deixa a noite acontecer. Caranguejo, hoje o melhor programa pode ser estar perto de quem gosta, aproveita a companhia e guarda bons momentos. Leão, estás com uma energia contagiante? Uma saída, um encontro ou simplesmente uma noite diferente pode começar muito bem este fim de semana. Virgem, por hoje, esquece a perfeição, fecha a semana, respira fundo e permite-te simplesmente aproveitar. Balança, sexta-feira combina contigo. Música, amigos e boa disposição podem ser a receita certa para começar o fim de semana em beleza. Escorpião, deixa a semana para trás. Hoje é dia de desligar, divertir-te e não levar tudo tão a sério. Sagitário, fim de semana à vista e vontade de aventuras também. Aceita aquele convite e vê onde a noite te leva. Capricórnio, já fizeste o que tinhas a fazer. Agora, fecha a porta ao trabalho e abre o espaço para o descanso e para a diversão. Aquário, hoje surpreende alguém ou surpreende a ti próprio? Uma mudança de planos pode tornar a sexta-feira muito mais interessante. E agora, o último da lista, o signo Peixes. Sexta-feira pede leveza. Escolhe uma boa música, uma boa companhia e deixa as preocupações para outro dia. Pensamento do dia comum a todos. Nem todos os dias precisam de ser extraordinários. Às vezes, basta uma boa companhia, um sorriso e vontade de aproveitar o momento. É tudo. Tenham um espetacular fim de semana. As previsões vão estar de volta na segunda-feira. Aí vem uma tempestade, mas não está na previsão. Não, mas é dos delfins e sabe tão bem apanhar com esta tempestade. Vamos a isso.

Então voar sem asas, 11h22, vamos então às novidades do mundo da música. Os U2 anunciaram um novo álbum de originais, Carnaval de Luz, o primeiro em 9 anos. O disco chega a 13 de novembro e é antecipado pelo tema Silêncio. Estão a reparar que vem tudo em português, português do Brasil. É verdade, andam a aprender português, ou andaram a aprender português. O álbum inclui ainda uma participação da cantora Dolly Parton, que morreu em agosto passado. Já vamos ouvir este Silêncio. Entretanto, os Morfin anunciaram também um novo álbum, Cocoon, construído a partir de gravações deixadas por Mark Sandman antes da sua morte, em 1999. O disco será editado a 4 de dezembro e inclui novas partes gravadas pelo saxofonista Dana Colley. Os Rádio Macau preparam os últimos concertos de uma carreira iniciada nos anos 80. A banda atua a 30 de setembro e 2 de outubro em Lisboa e 15 de outubro no Porto. Benjamin apresenta o quinto álbum da carreira, num trabalho que aborda com uma linguagem pop e alguma ironia as dores e contradições da vida adulta. Morreu Peter Byrne, vocalista dos Naked Highs, aos 74 anos. O músico morreu em Los Angeles a 14 de setembro, depois de uma doença súbita. A banda ficou conhecida nos anos 80 por temas como Always Something There to Remind Me, vamos ouvir também este tema, e Promises, é outra faixa conhecida. O músico britânico Michael Kiwanuka revelou ter sofrido um AVC provocado por pressão arterial elevada. Ora bem, tenho medo disto também. O incidente obrigou a cancelar alguns concertos, mas o artista anunciou também um novo álbum, Fuji, gravado antes do problema de saúde. E Macklemore anunciou uma mini digressão europeia a solo, intitulada Free Palestine Tour, depois de ter sido afastado da digressão norte-americana de Ed Sheeran. Os concertos estão marcados para Dublin, Paris e Londres em outubro e as receitas serão destinadas a organizações de apoio à causa palestiniana. Em Lisboa, o Festival Cucamonga regressa aos Jardins do Museu de Lisboa para a 4ª edição. O programa inclui, entre outros, Sérgio Godinho com o Zarco, Capitão Fausto e Manel Cruz, numa celebração da música independente portuguesa e da ligação ao Brasil. Vamos ouvir então algumas destas músicas que eu aqui apresentei, e alguns destes grupos e nomes a solo. Então começamos com U2, Silêncio. Vamos ouvir U2. Logo a seguir, Naked Highs, Always Something There to Remind Me, Michael Kiwanuka com One More Night e os Rádio Macau com A Vida Num Só Dia. Aqui pelo meio vai aparecer, com o seu compacto music, o Nuno Fernandes.

Guillaume, de Homem Cristo, é francês e da família de um poeta português, Francisco Manuel, Homem Cristo, que foi forçado ao exílio em França em 1910. Mas dizia eu, Guillaume e Thomas Bangalter conheceram-se no Liceu em Paris e começaram a criar em 1992 um cover de uma canção dos Beach Boys.

Em 1993 lançaram o primeiro álbum chamado Homework. Os Daft Punk estavam lançados no mercado com uma postura nova no mundo da música. Essencialmente, estilo eletrónico, estavam muito vocacionados para as discotecas e festas urbanas da noite francesa. Vestidos de robôs, causaram surpresa e curiosidade.

chegaram rapidamente ao mercado internacional. O álbum Discovery conta uma história ao longo das várias canções, tal como alguns trabalhos de rock sinfónico na década de 70. Aliás, a sua inspiração remonta a essa época dourada para a disco. Os clipes são animações de Leiji Matsumoto, criador da Space Battleship Yamato e Galaxy Express 999. O álbum Discovery sonorizou o filme Interstellar 5555.

O seu último trabalho, Random Access Memories, tem como mote a criação de parcerias com vários músicos que foram influenciadores no percurso musical dos Daft Punk. Ganhou vários Grammys e MTV Music Awards. Destaca-se a canção Get Lucky, gravada com Pharrell Williams, e o lendário guitarrista Nile Rodgers foi um gigantesco sucesso em todo o mundo. E ficamos aqui com este mesmo Get Lucky de 2013 dos Daft Punk.

Rádio Macau, que se preparam para fazer alguns concertos de carreira e creio que se vão despedir definitivamente do público. Ora, está na hora das curtas do dia. Começamos com o documentário Latidos Bajo los Escombros, que conta histórias de coragem, empatia e resiliência vividas por socorristas e voluntários depois do duplo sismo que atingiu a Venezuela a 24 de junho. O filme acompanha quem esteve no terreno durante as operações de socorro e recuperação. O pianista Pedro Burmester participa na reabertura do Teatro Stephens, na Marinha Grande, marcada para 3 de outubro. O espaço cultural foi um dos equipamentos do concelho mais afetados pelo mau tempo e ainda precisa de obras de reparação. Pedro Burmester será um dos protagonistas da programação de reabertura. E a Parques de Sintra Monte da Lua e a Fundação Albuquerque assinaram um protocolo de colaboração. O acordo prevê o desenvolvimento de projetos conjuntos de investigação, exposições e conferências, além de cooperação na área da bilhética, reforçando a ligação entre as duas instituições. E é tudo. As curtas vão estar de regresso na segunda-feira. Seguimos em frente com o som de Kalema, com o Dino de Santiago. Juntos tornaram este destino muito dançável, sim, é isso. E logo a seguir, a Blaia com a Maria João e o tema Biri Bamba. Eu volto depois do meio-dia. Até já.

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0: Cadita, são 12:27, vamos lá então conhecer as muitas iniciativas, eventos que vão acontecendo um pouco por todo o concelho de Portimão e começamos já com a Semana Europeia do Desporto, que leva muita atividade física até Portimão. Portanto, entre hoje e 30 de setembro, a Semana Europeia do Desporto, uma iniciativa que promove a atividade física e estilos de vida mais ativos, tem início aqui em Portimão, sob o mote #BeActive. O programa inclui várias atividades abertas à comunidade, com propostas para crianças, jovens e famílias. Ora, hoje o destaque vai para uma aula de karaté adaptado às 19 horas no pavilhão Gimnodesportivo de Portimão. A participação é livre e não é necessária inscrição. Depois, às 21 horas, há cinema ao ar livre no Complexo Desportivo de Alvor, com a exibição do filme Kung Fu. Não é. Estava a brincar. Não, vão estar sentadinhos. Eu pensei, bom, então, se é desporto, vamos ver. Não, na tela, Kung Fu, não é. É o filme Raya e o Último Dragão. Parece-me bem. A entrada é livre, mas é necessário reservar bilhete. Ora, cá está um programa giro para a família. Parece-lhe bem? É hoje à noite. Amanhã, o programa é dedicado às famílias ativas. Às 10 horas há tatami ativo no Dojo Ufad, Judo Alvor. E agora de repente vi o Karate Kids passar-me aqui na memória e também o passeio da memória com partida do Largo da Antiga Lota. Às 10 horas na Alameda da República realiza-se o BeActive Fitness Day, com participação livre. Durante a tarde, às 14 horas, a Praça da Marina de Portimão recebe uma iniciativa de skate freestyle, mediante inscrição, já sabe que é necessária inscrição. E à noite, às 21 horas, o Complexo Desportivo de Alvor recebe a BeActive Night, portanto, trata-se de uma mega aula Hydro by Night, também com inscrição obrigatória. Isto tudo para amanhã, muita coisa para escolher. No domingo, o destaque vai para as atividades ao ar livre. Às 9 horas, no Lugar do Rio, Espaço Jovem de Portimão, realiza-se a iniciativa Desperta em Movimento, com uma inscrição online. Ela é gratuita, mas tem que se fazer a inscrição. A Semana Europeia do Desporto decorre então em Portimão até 30 de setembro e inclui ainda atividades dirigidas a séniores, a escolas, a associações e outras comunidades do concelho. A participação é livre, embora algumas iniciativas exijam inscrição prévia. Agora vamos a uma corrida, mas não é uma corrida qualquer. É uma corrida de carrinhos de rolamentos. A Mexilhoeira Grande recebe este fim de semana a 9ª grande corrida de carrinhos de rolamentos. A programação começa sábado, às 21 horas, com a corrida noturna super especial Fórmula 1. Isto é à séria, na Ladeira da Fonte. No domingo, às 15 horas, realiza-se a corrida principal na Rua Francisco Bivar. Sem motores e movidos apenas pela força da gravidade, por isso é que precisamos da ladeira, os carrinhos construídos pelos próprios participantes prometem, para já, uma enorme animação. Essa é a primeira. Velocidade, criatividade e a iniciativa recupera assim uma tradição bastante popular e junta várias gerações. Que saudades também eu andei em carrinhos de rolamentos. Meu pai era mecânico de profissão, portanto, rolamentos de todos os tamanhos havia lá pelaquela oficina. Depois, a vantagem de ter um irmão mais novo, sim, mas o facto de ser um rapaz ajudava imenso. Com duas irmãs, pois era ele que fazia os carrinhos. E depois a alegria era entre os três. Lá descíamos a ladeira abaixo, toda alcatroada. Na altura era alcatroada, que era bom, para os rolamentos poderem dar melhor. Agora as aterragens, os travões falhavam várias vezes e os joelhos vinham marcados. Mas olha, aquilo depois passava ao fim de uns dias e lá voltava tudo outra vez. A diversão era tão boa. Ai, que saudades, que saudades. Agora uma coisa mais séria. Vamos agora fazer silêncio porque se vai ouvir o fado na Lota. Será no sábado. A partir das, na antiga Lota de Portimão, a partir das 21 horas sobem ao palco a Ana Marques e o João Liotte. E neste mesmo espaço pode também ser visitada uma exposição, também de entrada livre, O que é o Fado, que percorre a história, as sonoridades e os protagonistas desta expressão da cultura portuguesa. E também destaca a ligação que Portimão tem ao Fado e a ligação que o Fado tem a Portimão, portanto. Vale a pena aparecer. Depois, a exposição tem entrada livre e pode ser visitada até 16 de outubro. Eu não deixava para depois, aproveitava o facto de estar bom tempo, porque o tempo pode virar de repente e começar a chuva, até porque já estamos nos finais de setembro e ela faz imensa falta. Aproveite, saia de casa. Não há desculpas. A Alameda das Artes em Portimão passa a realizar-se agora quinzenalmente, aos sábados de manhã, entre as 9 e as 13 horas. A partir de amanhã, a iniciativa muda temporariamente de localização e instala-se no Jardim 1º de Dezembro. Um jardim que é bastante acolhedor. O espaço reúne diferentes formas de expressão artística, da pintura e fotografia, à escultura e até mesmo à música. E aproxima desta forma os artistas, a comunidade e todos os visitantes. O acesso é livre. Mais um passeio. Este é o Passeio da Memória. Falei há pouco assim muito ao de leve, agora vou falar com todos os pormenores. É a Alzheimer Portugal, o núcleo do Algarve, que promove amanhã em Portimão este Passeio da Memória. Trata-se de uma caminhada solidária de cerca de 5 km. O encontro está marcado para as 9 horas, junto à Antiga Lota, ali na zona ribeirinha. O percurso segue em direção à Marina de Portimão e termina no ponto de partida. A iniciativa pretende assim promover a atividade física e sensibilizar para a doença de Alzheimer, apoiando o trabalho desenvolvido pela Alzheimer Portugal. A participação aqui tem um donativo mínimo de 5€, inclui um kit com t-shirt, água e material informativo. Portanto, quero só dizer-lhe que a inscrição é gratuita para as crianças até aos 12 anos. A Biblioteca Municipal Manuel Teixeira Gomes, em Portimão, promove a partir de setembro a iniciativa Histórias com Abraços, que já começaram há 15 dias atrás. É dirigida a bebés dos 0 aos 36 meses e às suas famílias. A proposta junta leitura, música, movimento e experiências sensoriais, tendo os livros como ponto de partida para reforçar a ligação entre bebés e cuidadores. É a educadora Ana Dias que realiza estas sessões. Ela é uma querida. Tive a oportunidade de a conhecer melhor, de conhecer melhor o seu trabalho e adorei o que ela faz. E apareça, porque isto foi, são novas sessões que estão a aparecer, a acontecer, porque a pedido de muitas famílias. As sessões realizam-se até dezembro e em diferentes sábados. Há uma sessão então para começar às 9:30 da manhã, para bebês, até aos 12 meses, e depois uma outra sessão às 11, destinada a criancinhas maiores, portanto, que já não precisam de colo, dos 12 aos 36 meses. A participação é gratuita, mas sujeita à inscrição na Biblioteca Municipal através do telefone 282-480-476, ou presencialmente, se assim o entender. O livro que se deixou ler será apresentado na Biblioteca Municipal Manuel Teixeira Gomes. Vai acontecer amanhã, pelas 16 horas, e esta sessão parte de uma pergunta. Serão os leitores a escolher os livros ou serão os livros a escolher os leitores? É giro esta questão. É como aquela questão, primeiro o ovo, quem pôs o ovo na primeira, nasceu a galinha, o ovo, como é que foi, não é? A história acompanha um livro que não quer ser lido até que alguém o faz mudar de ideias e descobrir o verdadeiro valor dos livros e da leitura. A autora, Helena Vieira, é professora de português, História e Geografia de Portugal e considera este conto uma das suas paixões. Portanto, escrever é uma das suas paixões. A sessão tem entrada livre. Portimão, e agora passamos para domingo. Desperta em Movimento é uma iniciativa integrada na Semana Europeia do Desporto e entre as 8 e as 13 horas o Espaço Jovem Lugar do Rio, no Parque de Feiras e Exposições, recebe então esta manhã toda ela dedicada à atividade física e ao seu bem-estar. Finalmente, quero dizer-lhe que a Rádio Portimão transmite amanhã, em direto, do Mercado Municipal de Portimão, o programa Bom Dia Mercado. Entre as 10 e o meio-dia, a emissão leva aos ouvintes o ambiente de uma manhã de sábado no mercado. Digo-vos, é bastante agitada, com muitas conversas com os entrevistados que lá vamos ter, com os operadores, com os clientes, se nos quiserem deixar uma palavrinha. E, desta forma, a rádio aproxima-se da comunidade e dá destaque aos projetos, também aos músicos e aos artistas da região. Sobretudo, aos talentos que ainda não têm visibilidade, que também estão à procura do seu lugar ao sol. E posto isto, vou ficar por aqui porque já vou bastante adiantada no tempo. Vamos partir já sem demoras para a risota total dos parodiantes de Lisboa, que repetem a sua dose de boa loucura logo mais às 19h30. Fique bem, fique em segurança, tenha um espetacular fim de semana e volte comigo na próxima segunda-feira às 10.
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4: 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Tudo na maior.
5: Pois é, pedida Lele. O seu estado de saúde está ótimo e se inspira. Digamos aos cuidados, é porque está grávida.
6: Grávida, senhor doutor? Mas eu nem tenho feito amor com o meu marido.
5: Ora, ora, minha Lele. Entre uma noite perguntei com quem é que tem feito amor, não é?
7: Ai, papá, agora sim. Sim, arranjei um rico namorado.
8: Tens a certeza que ele é rico? Porquê? Ofereceu-te alguma joia? Comprou-te algum apartamento?
7: Melhor, papá, mas mesmo muito melhor. Prometeu-me um copo de água e até me deixou tomar banho lá em casa dele.
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14: 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Os inspetores Pastilhas e Amendoinha foram contratados pelo Movimento Ecológico Radical Democrático Ambiental para desvendarem o estranho caso de ninguém ligar ao caso. Ah, pois é, este é mais um Rádio Mistério.

0: Dona Maria, o inspetor Pastilhas pediu para lhe ir comprar tabaco para o cachimbo.
1: Ai, só cá faltava mais essa. Isso é poluição ambiental. Se estão convencidos de que acabou nessa, ui, é melhor nos esperarem sentados para não machucarem as cuecas. Sim, sá. Preferia apresentar a demissão.
0: Então, Dona Maria, não se zangue com o chefe, porque ele é seu amigo.
1: Ah, amigos, amigos, mau ambiente à parte.
0: Dona Maria, quem é que está mais perto da porta? Sou eu ou é a Dona Maria?
1: Escusa de buscar a fita métrica, porque eu vou ver quem é. Gabinete de investigação dos inspetores Pastilhas e Amendoinha. Queiram ter a bondade de dizer...
2: Nós somos do MERDA, Movimento Ecológico Radical Democrático Ambiental. Eu sou o presidente e venho acompanhado pela minha adjunta.
1: Ah, pois é. Agora toda a gente se adjunta. Até eu me adjuntei com o meu Zé.
3: Bem, nós queremos falar com o inspetor Pastilhas.
1: Mas não me cheira lá muito bem.
0: Deixe, senhora Maria, porque eu trato o assunto.
1: Pois é. Como agora isto mete doutores e engenheiros, o assunto já lhe cheira. Né? Oh, mas eu já o arrumo, já. Inspetor Pastilhas, chegue cá fora, por favor. Inspetor Pastilhas!
3: Ai, que horror! Isso é poluição sonora, sabia, minha senhora?
4: Mas o que é isto? O que é que se passa aqui, hein? Já voltou a abrir o Parlamento depois das férias, foi? Quem são esses senhores?
0: São clientes, inspetor Pastilhas. É um caso para investigação.
4: Queiram seguir-me até ao meu gabinete, por favor. Trata-se do quê, afinal?
2: Eu sou o presidente do MERDA, Movimento Ecológico Radical Democrático Ambiental, e ando muito preocupado com a situação do ambiente, não?
4: Eu também. Por essas e por outras... É que eu só fumo cachimbo, porque deitar uma beata no chão vai passar a dar direito à multa.
3: Ai, que horror!
2: Pois fico o inspetor Pastilhas a saber que a situação a nível mundial está a ficar cada dia mais grave, não é? E eu estou preocupado.
3: O presidente está preocupado.
4: Muito bem. Farei tudo o que me for possível para esclarecer o caso e dar-vos-ei notícias em breve.

0: senhores. Espero que tragam boas notícias, porque o presidente está preocupado.
1: E vai continuar preocupado, coitado.
2: O quê? Vou continuar preocupado porquê? Posso saber?
3: Bem, embora o meu ajudante adjunto seja um pessimista alarmista, a verdade é que, desta vez, ele está com razão. Sr. Presidente, todos os dados, todas as conclusões e análises da situação ambiental mundial provam que o retorno já é impossível e tudo se encaminha para um agravamento bastante grave da gravidade geral.
0: Mas o Presidente está preocupado.
1: Ótimo. Já resolve muita coisa, realmente.
3: Tem maneiras, amendoinha. O Sr. Presidente está preocupado.
0: E não há, pelo menos, a possibilidade de ainda poder acontecer um milagre?
1: Oh, Inspetor Pastilhas, reja-se um milagre. É que o Presidente está preocupado.
2: Muito preocupado mesmo, não?
3: Bem, mesmo na área dos milagres estamos muito mal, Sr. Presidente. Basta ver que há uma ribeira dos milagres, mas até essa ribeira dos milagres não consegue fugir à poluição dos porcos.
2: E eu estou muito preocupado, não é? É que assim acabará por não haver vida no nosso planeta, não?
1: Não será bem assim, Presidente. Os porcos sobreviverão. Os porcos, Sr. Presidente, sobreviverão.
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7: Senhoras e senhores, peço a vossa máxima atenção para esta inegável obra de arte. Com tons vibrantes, uma intensidade e presença que invadem os vossos
8: sentidos. Já percebemos, Rui. Bebes a tua obra-prima com ou sem açúcar? Não.

0: qualquer ocorrência, um agente da autoridade deve ser imparcial e isento. Mesmo no caso dos incêndios, deve ser assim, como nos mostra o nosso sargento.
1: Posto da guarda, bom dia! O quê? Há fogo? E o que é que eu tenho a ver com isso? Eu não sou bombeiro! Ah, pois é verdade, é! Esta é esta a minha cabeça! Não diga mais nada, que já me lembro! O governo agora diz que é a guarda a fazer a primeira intervenção nos focos florestais! Está bem, já percebi! O fogo está a chegar à sua casa! Espera lá um bocadinho que a gente já lá vai! Oh, caminho de caixa de TT! Vai pôr os jipes a trabalhar, que temos uma missão.
2: Ah, e o que é que foi agora? Algum acidente ou um assalto?
1: Ai, não é o IEL, não. É um incêndio,
2: Ora, diga à pessoa para entreter o fogo. Aí é uma maiorita que eu agora estou a ver aqui a telenovela.
1: Ora, despacho lá. Não ainda levas com uma bota na tropa na cabeça. Pois é, meu amigo. Isto está para aqui, um bonito serviço, está, sim, senhora?
3: Isto é uma tragédia, sua guarda. Se vocês demorassem mais 5 minutos, a minha propriedade ardia toda.
1: Ah, não se preocupe, que nós cá estamos e vamos controlar a situação. Oh, cabo Cássio Tete.
4: Sim.
1: Tem aí a G3 à mão.
2: Ora, está aqui, seja.
1: Tem aí o megafone.
2: O telefone?
1: Não, sua besta! O megafone! Aquela coisa em forma de funil que a gente usa para comunicar com os bandidos.
4: Ah, está aqui.
1: Ok.
5: Atenção, senhor incêndio. Você está cercado. Os terrenos aqui à volta estão cheios de agentes da autoridade armados.
2: Olha, onde é que estão eles? É, afiaram os beijos?
1: Ah, está calado ao burro! Ai!
5: Se não se entregar dentro de 2 minutos, nós vamos ser obrigados a disparar! Atenção, por favor, saia desta propriedade com as mãos no ar!
2: Oh, Cefo, mas o fogo não tem mãos?
1: Tem razão, mas que raio de cabeça é minha! Ai, o caraças!
5: Saia com as labaredas no ar!
3: Olhem, senhor guardas, eu não me quero meter no vosso trabalho, mas acham que isto é uma maneira de combater o fogo?
1: Senhor agricultor, você pode perceber muito de planta, arcovos e batatas, mas olha que disto percebemos nós! Somos agentes altamente treinados para combater a criminalidade!
3: Exatamente, mas isto é um fogo, devia ser combatido com água, carros de bombeiros e meios aéreos!
2: Chefe, quero-me parecer que o homem tem razão. Ora, não devíamos deitar água para cima do fogo.
1: Olha lá, ó cabo, isso aí eu pensei. Mas onde é que é a água? Diz lá. A gente só trouxe os jipes e lá dentro o único líquido que há é aquele vinho, a martelo, que aprendemos lá na tasca do Manel por Vigão, homem.
2: Estou a ver.
1: É pá, eu vou resolver esta ocorrência da única maneira que sei, homem.
2: Como?
1: Olha, prender o fogo.
2: Prender? Mas como?
1: Será, olha, agarro uma chama, meto-a num jipe e levo-a para o posto.
3: Mas o que é que eu... O que é que...
1: Ah, pois é. Comigo é mesmo assim. Com o sargento Balacó, vai tudo para o cilindro.
2: Ó sargento, o meu jipe está a arder, o jipe está a dar socorro.
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7: O Pirilampa Variado é o mais recente livro de Isabel Ricardo para os mais pequenitos.
4: Uma história divertida do pirilampo lamparino, um pirilampo sem luz que passava os dias muito triste.
7: Mas, certo dia, tudo mudou. Na companhia do Lampião, o nosso amigo recuperou a alegria e ganhou luz.
4: Um livro pedagógico sobre a importância de ter amigos e de nunca desistir.
7: O Pirilampo Variado é uma história terrorenta sobre a diferença e a capacidade de relação com aqueles que são diferentes.
4: Editado pela Minotauro e já disponível nas livrarias e grandes superfícies.
8: Olha, Mariazinha, tenho grandes esperanças que este governo ainda não nos venha a dar grandes, grandes aumentos.
9: Ai, grandes aumentos. Ai, homem, será desta que eu vou poder aumentar? Ai, ai, as minhas maminhas.
1: Oh, senhora enfermeira, arrebentaram as águas à minha mulher. O que é que eu faço? O que é que eu faço?
10: Arrebentaram as águas. Então ponha-lhe um alguidar por baixo para as aproveitar. Porque ao preço a que a água está, é ouro. Ouro fino.
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0: Duas horas.
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1: A CCDR Algarve defende uma gestão da água mais integrada e adaptada às diferentes características do território algarvio. No âmbito da consulta pública para o Plano de Gestão da Região Hidrográfica das Ribeiras do Algarve, 2028-2033, a entidade propõe o reforço da diversificação das origens de água através da reutilização, aproveitamento de águas pluviais e dessalinização. A CCDR Algarve destaca também a necessidade de melhorar a eficiência da rega agrícola através de novas tecnologias, garantindo a sustentabilidade dos recursos hídricos e a continuidade da atividade agrícola. A entidade defende ainda que medidas como limitações às captações, regras de exploração das infraestruturas ou tarifas tenham em conta as características de cada território e dos diferentes utilizadores. A participação das organizações agrícolas, associações de regantes e agricultores na definição das futuras medidas é também apontada como essencial para responder aos desafios da escassez de água e das alterações climáticas no Algarve. Portimão recebe na terça-feira, 29 de setembro, o 2º Congresso Económico do Algarve. A iniciativa promovida pela ACRAL decorre no Museu de Portimão entre as 9 da manhã e a 1 da tarde. Empresários, especialistas e representantes de instituições vão debater os principais desafios e oportunidades para o futuro económico da região, com temas como a inovação, a transformação digital, a energia, a água, a economia do mar, o território e o talento. O programa inclui 3 painéis de debate e termina com uma intervenção do Ministro Adjunto e da Reforma do Estado, Gonçalo Saraiva Matias. A participação é livre, mediante inscrição prévia, e está aberta a empresários, gestores, estudantes, representantes de instituições e ao público em geral. O PS Algarve defende a criação de um campus da Universidade do Algarve no Barlavento. A estrutura socialista considera o projeto estratégico para o desenvolvimento económico da região e para reforçar o acesso ao ensino superior. O partido destaca o envolvimento dos municípios de Portimão, Lagoa, Lagos, Vila do Bispo, Silves, Algesur e Monchique. Portimão já disponibilizou um terreno e está a desenvolver o projeto para o primeiro edifício. O PS Algarve defende uma oferta formativa diversificada com o objetivo de chegar a cerca de 2 mil estudantes em áreas como a digitalização, as novas energias e a diversificação económica. A estrutura socialista saúda ainda a abertura de novas residências universitárias e defende que o governo assegure financiamento para continuar a aumentar a oferta de alojamento para estudantes. A Polícia Marítima apreendeu em Alvor 2 botes, 2 motores e 5 jerrycans com combustível que estavam escondidos numa zona rural, junto ao ribeiro Terras Largas. O material foi encontrado ao final da tarde de quinta-feira, depois de um alerta sobre a presença de equipamento suspeito. Os meios estavam ocultos entre a vegetação e cobertos por lonas numa zona de difícil acesso. Segundo a Polícia Marítima, as características e a forma de ocultação do material são suspeitas de integrar uma estrutura logística clandestina de apoio ao tráfico de droga por via marítima. O material foi apreendido e o caso comunicado à autoridade judiciária. A investigação prossegue para determinar a proveniência do equipamento e uma eventual ligação a atividades de narcotráfico. 2 pescadores foram, entretanto, auxiliados na noite de quinta-feira pela estação Salva-Vidas Sagres, depois de a embarcação em que seguiam ter registado uma entrada de água ao largo da Praia da Luz, em Lagos. O alerta foi dado pouco depois da meia-noite, quando chegaram ao local. Os tripulantes da estação Salva-Vidas verificaram que a entrada de água já estava controlada. A embarcação foi acompanhada até ao cais de pesca de Lagos, onde atracou em segurança. O mestre da embarcação foi notificado e só poderá voltar a navegar depois de realizada uma vistoria para confirmar as condições de segurança. Portimão associa-se entre hoje e 30 de setembro à Semana Europeia do Desporto, uma iniciativa que promove a atividade física e estilos de vida mais ativos. Sob o mote #BeActive, o programa inclui várias atividades abertas à comunidade, com propostas para crianças, jovens e famílias. Hoje, o destaque vai para uma aula de karaté adaptado às 19 horas no Pavilhão Gimnodesportivo de Portimão. A participação é livre e não é necessária inscrição. Às 21 horas, haverá cinema ao ar livre no Complexo Desportivo de Alvor, com a exibição do filme Raia e o Último Dragão. Entrada é livre, mas é necessário reservar bilhete. A Moscheleira Grande recebe este fim de semana a 9ª Grande Corrida de Carrinhos de Rolamentos. A programação começa sábado às 21h com a Corrida Noturna Super Especial na Ladeira da Fonte. No domingo às 15h realiza-se a Corrida Principal na Rua Francisco Bivar. Sem motores e movidos apenas pela força da gravidade, os carrinhos construídos pelos próprios participantes prometem velocidade, criatividade e muita animação numa iniciativa que recupera uma tradição muito popular e junta várias gerações. O Afado na Lota regressa sábado à antiga Lota de Portimão. A partir das 21h, sobem ao palco Ana Marques e João Liotte para mais uma noite dedicada ao Fado. No mesmo espaço pode também ser visitada a exposição O Que É o Fado, que percorre a história, as sonoridades e os protagonistas desta expressão da cultura portuguesa, com destaque para a ligação do Fado a Portimão. A exposição, com entrada livre, pode ser visitada até 16 de outubro. A Alameda das Artes passa a realizar-se quinzenalmente aos sábados de manhã, entre as 9 e as 13 horas. A partir deste sábado, a iniciativa muda temporariamente de localização e instala-se no Jardim 1º de Dezembro. O espaço reúne diferentes formas de expressão artística, da pintura e fotografia.

relações que continuam por amor. E há outras que continuam por hábito, medo, culpa ou lealdade. E crescer também é perceber esta diferença e aceitar que nem todas as pessoas que começam a viagem connosco vão chegar ao mesmo destino. Isso não apaga a história, só significa que a vida continuou a andar.

0: fugir ao fisco.
1: Era também a música que vai modificando, ou seja, o social muda e os hábitos sociais também. Os latinos, na realidade, não mudaram. E temos tido a sorte de, apesar de estarmos num mundo diferente daquele mundo cultural, pelo menos as boas canções, as grandes orquestras, os cantores a cantar bem, que havia nos anos 50 e 70, está muito modificado, porque antigamente as pessoas tinham talento. E por terem talento, eram chamadas. E por serem chamadas e serem expostas na rádio, percebia-se o verdadeiro talento delas e tornavam-se especiais.

talvez uma das perguntas mais importantes que possamos fazer a nós próprios seja esta: se eu já não precisasse provar o meu valor a ninguém, o que é que eu faria de diferente?

Para mim, é fundamental ver os rostos das pessoas e sentir a energia que estão a receber da nossa parte, porque ela reflete-se em nós de uma forma que só quem está em cima de um palco é que pode compreender e sabe do que é que eu estou a falar.

neste momento muito conturbado do mundo em que vivemos, pedir para serem tolerantes com o outro. A mim, os vossos familiares. Nós nascemos sem nada e partimos sem nada. Aquilo que nós deixamos são os afetos e as memórias na

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0: 4 horas.
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E, apesar de tudo, a Terra continua a girar. Gira indiferente às certezas dos que negam os factos e às conveniências dos que reescrevem a história.

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Eu não sei como é que é ser artista nos outros países, portanto não tenho termo de comparação. Agora, em Portugal não é fácil, não é? E é cada vez mais difícil porque os lobbies são muito cerrados. Eu falo sempre despoderadamente desta questão, por muito que isto possa prejudicar-me, mas a verdade é que os lobbies da música em Portugal são extremamente cerrados, são muito fechados e dificultam muito a vida de cantoras como eu, que têm alguma dificuldade em se adaptar ao mainstream e em abdicar das suas próprias convicções e valores.

0: 5 horas. Boa tarde.
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Olá, boa sexta-feira, boa entrada em fim de semana. O Dia Mundial do Sonho comemora-se a 25 de setembro. Esta data, conhecida globalmente como World Dream Day, foi criada por um instrutor da Universidade da Colômbia em 2002, com o objetivo de refletirmos sobre os nossos sonhos e em como os atingir, fazendo do mundo um melhor lugar para se viver. Passo aniversário desta entrada em fim de semana para uma cantora, compositora e produtora musical espanhola. Chama-se Rosalía, faz 32 anos. Depois de descobrir a música folclórica espanhola, ainda jovem, Rosalía participou no álbum colaborativo Los Angeles, 2017, e o projeto de Bachelerado, El Malquerer, em 2018, gerando singles como Malamente. O álbum chamou a atenção do público espanhol em geral e foi lançado com aclamação da crítica universal.

muitos o melhor dia da semana, justamente porque antecipa o fim de semana. É a sexta-feira e é a Super Kizomba FM que se faz ouvir a marcar o ritmo neste dia, com o Ricky Boy a ser recordado em Nha Fantasia, lançamento de 2009. Bem-vindos. 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

0: recurso à inteligência artificial e é simultaneamente mais uma descoberta do nosso parceiro Paulo António. Volto para casa à nossa estreia de hoje de José Nhaka, um radialista moçambicano que foi inclusivamente distinguido em 2014 como um dos melhores locutores deste país lusófono. Este Volto para Casa é uma das 10 faixas que integram o LP Amor Proibido de José Nhaka, para escutar na SoundCloud Super Kizomba.
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semanas consecutivas. Número 1 no Top 10 Super Kizomba, que amanhã tem nova edição para ouvirem até ao final, neste fim de semana que será pautado também pela estreia do DJ Jorge Laton na pista de dança com o Mix de Samba Volume 2. Está à vossa espera um super fim de semana. Obrigado, até amanhã. 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

0: 7 horas.
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0: A CCDR Algarve defende uma gestão da água mais integrada e adaptada às diferentes características do território algarvio. No âmbito da consulta pública para o Plano de Gestão da Região Hidrográfica das Ribeiras do Algarve, 2028-2033, a entidade propõe o reforço da diversificação das origens de água através da reutilização, aproveitamento de águas pluviais e dessalinização. A CCDR Algarve destaca também a necessidade de melhorar a eficiência da rega agrícola através de novas tecnologias, garantindo a sustentabilidade dos recursos hídricos e a continuidade da atividade agrícola. A entidade defende ainda que medidas como limitações às captações, regras de exploração das infraestruturas ou tarifas tenham em conta as características de cada território e dos diferentes utilizadores. A participação das organizações agrícolas, associações de regantes e agricultores na definição das futuras medidas é também apontada como essencial para responder aos desafios da escassez de água e das alterações climáticas no Algarve. Portimão recebe na terça-feira, 29 de setembro, o 2º Congresso Económico do Algarve. A iniciativa promovida pela ACRAL decorre no Museu de Portimão entre as 9 da manhã e a 1 da tarde. Empresários, especialistas e representantes de instituições vão debater os principais desafios e oportunidades para o futuro económico da região, com temas como a inovação, a transformação digital, a energia, a água, a economia do mar, o território e o talento. O programa inclui 3 painéis de debate e termina com uma intervenção do Ministro Adjunto e da Reforma do Estado, Gonçalo Saraiva Matias. A participação é livre, mediante inscrição prévia, e está aberta a empresários, gestores, estudantes, representantes de instituições e ao público em geral. O PS Algarve defende a criação de um campus da Universidade do Algarve no Barlavento. A estrutura socialista considera o projeto estratégico para o desenvolvimento económico da região e para reforçar o acesso ao ensino superior. O partido destaca o envolvimento dos municípios de Portimão, Lagoa, Lagos, Vila do Bispo, Silves, Algesur e Monchique. Portimão já disponibilizou um terreno e está a desenvolver o projeto para o primeiro edifício. O PS Algarve defende uma oferta formativa diversificada com o objetivo de chegar a cerca de 2 mil estudantes em áreas como a digitalização, as novas energias e a diversificação económica. A estrutura socialista saúda ainda a abertura de novas residências universitárias e defende que o governo assegure financiamento para continuar a aumentar a oferta de alojamento para estudantes. A Polícia Marítima apreendeu em Alvor 2 botes, 2 motores e 5 jerrycans com combustível que estavam escondidos numa zona rural, junto ao ribeiro Terras Largas. O material foi encontrado ao final da tarde de quinta-feira, depois de um alerta sobre a presença de equipamento suspeito. Os meios estavam ocultos entre a vegetação e cobertos por lonas numa zona de difícil acesso. Segundo a Polícia Marítima, as características e a forma de ocultação do material são suspeitas de integrar uma estrutura logística clandestina de apoio ao tráfico de droga por via marítima. O material foi apreendido e o caso comunicado à autoridade judiciária. A investigação prossegue para determinar a proveniência do equipamento e uma eventual ligação a atividades de narcotráfico. 2 pescadores foram, entretanto, auxiliados na noite de quinta-feira pela estação Salva-Vidas Sagres, depois de a embarcação em que seguiam ter registado uma entrada de água ao largo da Praia da Luz, em Lagos. O alerta foi dado pouco depois da meia-noite, quando chegaram ao local os tripulantes da estação Salva-Vidas verificaram que a entrada de água já estava controlada. A embarcação foi acompanhada até ao cais de pesca de Lagos, onde atracou em segurança. O mestre da embarcação foi notificado e só poderá voltar a navegar depois de realizada uma vistoria para confirmar as condições de segurança. Portimão associa-se entre hoje e 30 de setembro à Semana Europeia do Desporto, uma iniciativa que promove a atividade física e estilos de vida mais ativos. Sob o mote #BeActive, o programa inclui várias atividades abertas à comunidade, com propostas para crianças, jovens e famílias. Hoje, o destaque vai para uma aula de karaté adaptado às 19 horas no Pavilhão Gimnodesportivo de Portimão. A participação é livre e não é necessária inscrição. Às 21 horas, haverá cinema ao ar livre no Complexo Desportivo de Alvor com a exibição do filme Raia e o Último Dragão. Entrada é livre, mas é necessário reservar bilhete. A Mosteleira Grande recebe este fim de semana a 9ª Grande Corrida de Carrinhos de Rolamentos. A programação começa sábado às 21 horas com a Corrida Noturna Super Especial na Ladeira da Fonte. No domingo às 15 horas realiza-se a Corrida Principal na Rua Francisco Bivar. Sem motores e movidos apenas pela força da gravidade, os carrinhos construídos pelos próprios participantes prometem velocidade, criatividade e muita animação numa iniciativa que recupera uma tradição muito popular e junta várias gerações. O Afado na Lota regressa sábado à antiga Lota de Portimão. A partir das 21 horas, sobem ao palco Ana Marques e João Liotte para mais uma noite dedicada ao Fado. No mesmo espaço pode também ser visitada a exposição O que é o Fado, que percorre a história, as sonoridades e os protagonistas desta expressão da cultura portuguesa, com destaque para a ligação do Fado a Portimão. A exposição, com entrada livre, pode ser visitada até 16 de outubro. A Alameda das Artes passa a realizar-se quinzenalmente aos sábados de manhã, entre as 9 e as 13 horas. A partir deste sábado, a iniciativa muda temporariamente de localização e instala-se no Jardim 1º de Dezembro. O espaço reúne diferentes formas de expressão artística, da pintura e fotografia, à escultura e à música, aproximando artistas, comunidades e visitantes. O acesso é livre.
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0: o homem da boina virada ao contrário. Portanto, é esta a tua imagem de marca?
1: É, já lá vão uns aninhos, desde sair da tropa, é verdade. Uma imagem de marca. Os Delfins são a banda da minha vida, sem dúvida, não é? Temos 25 anos juntos, não é? Depois parámos, demos por terminada a carreira, regressámos em 2019 a convite da Câmara Municipal de Cascais, quis fazer um concerto de homenagem aos Delfins com a Orquestra Sinfónica, e foi isso que foi o trigger, digamos assim, para que o grupo se voltasse a

0: Ρεδιτίνιες ε, Ρεδιτίνιες Ρεδιτίνιες Ρεδιτίνιες Ρεδιτίνιες Ναι βράζε Όπου λέμε δε πέρα δε παράδια.
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0: Tudo na maior! Ouviram? Tudo na maior!
2: Pois é, pedida Lele. O seu estado de saúde está ótimo. E se inspira, digamos aos cuidados, é porque está grávida.
3: Grávida, senhor doutor? Mas eu nem tenho feito amor com o meu marido.
2: Ora, ora, minha Lele. Entre uma noite perguntei com quem é que tenho feito amor, não é?
4: Ai, papá, agora sim. Arranjei um rico namorado.
5: Tens a certeza que ele é rico? Porquê? Ofereceu-te alguma joia? Comprou-te algum apartamento?
4: Melhor, papá, mas mesmo muito melhor. Prometeu-me um copo de água e até me deixou tomar banho lá em casa dele.
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15: Os inspetores Pastilhas e Amendoinha foram contratados pelo Movimento Ecológico Radical Democrático Ambiental para desvendarem o estranho caso de ninguém ligar ao caso. Ah, pois é, este é mais um Rádio Mistério.

0: Dona Maria, inspetor Pastilhas pediu para lhe ir comprar tabaco para o cachimbo.
1: Ai, só cá faltava mais essa. Isso é poluição ambiental. Se estão convencidos de que é bom nessa, ui, é melhor nos esperarem sentados para não machucarem as cuecas. Sim, sá. Preferia apresentar a demissão.
0: Então, Dona Maria, não se zangue com o chefe, porque ele é seu amigo.
1: Ah, amigos, amigos, mau ambiente à parte.
0: Dona Maria, quem é que está mais perto da porta? Sou eu ou é a Dona Maria?
1: Escusa de ir buscar a fita métrica, porque eu vou ver quem é. Gabinete de investigação dos inspectores Pastilhas e Amendoinha. Queiram ter a bondade de dizer...
2: Nós somos do MERDA, Movimento Ecológico Radical Democrático Ambiental. Eu sou o presidente e venho acompanhado pela minha adjunta.
1: Ah, pois é. Agora toda a gente se adjunta. Até eu me adjunta com o meu Zé.
3: Bem, nós queremos falar com o inspetor Pastilhas.
1: Mas não me cheira lá muito bem.
0: Deixe, senhora Maria, porque eu trato o assunto.
1: Pois é. Como agora isto mete doutores e engenheiros, o assunto já lhe cheira. Né? Oh, mas eu já o arrumo, já. Inspetor Pastilhas, chegue cá fora, por favor. Inspetor Pastilhas!
3: Ai, que horror! Isso é poluição sonora, sabia, minha senhora?
4: Mas o que é isto? O que é que se passa aqui, hein? Já voltou a abrir o Parlamento depois das férias, foi? Quem são esses senhores?
0: São clientes, inspetor Pastilhas. É um caso para investigação.
4: Queiram seguir-me até ao meu gabinete, por favor. Trata-se do quê, afinal?
2: Eu sou o presidente do MERDA, Movimento Ecológico Radical Democrático Ambiental, e ando muito preocupado com a situação do ambiente, não?
4: Eu também. Por essas e por outras... É que eu só fumo cachimbo, porque deitar uma beata no chão vai passar a dar direito à multa.
3: Ai, que horror!
2: Pois fico, inspetor Pastilhas, a saber que a situação a nível mundial está a ficar cada dia mais grave, não é? E eu estou preocupado.
3: O presidente está preocupado.
4: Muito bem. Farei tudo o que me for possível para esclarecer o caso e dar-vos-ei notícias em breve.

0: meus senhores. Espero que tragam boas notícias, porque o Presidente está preocupado.
1: E vai continuar preocupado, coitado.
2: O quê? Vou continuar preocupado porquê? Posso saber?
3: Bem, embora o meu ajudante adjunto seja um pessimista alarmista, a verdade é que, desta vez, ele está com razão. Sr. Presidente, todos os dados, todas as conclusões e análises da situação ambiental mundial provam que o retorno já é impossível e tudo se encaminha para um agravamento bastante grave da gravidade geral.
0: Mas o Presidente está preocupado.
1: Ótimo. Já resolve muita coisa, realmente.
3: Tem maneiras, amendoinha. O Sr. Presidente está preocupado.
0: E não há, pelo menos, a possibilidade de ainda poder acontecer um milagre?
1: Oh, Inspetor Pastilhas, reja-se um milagre. É que o Presidente está preocupado.
2: Muito preocupado mesmo, não?
3: Bem, mesmo na área dos milagres estamos muito mal, Sr. Presidente. Basta ver que há uma ribeira dos milagres, mas até essa ribeira dos milagres não consegue fugir à poluição dos porcos.
2: E eu estou muito preocupado, não é? É que assim acabará por não haver vida no nosso planeta, não?
1: Não será bem assim, Presidente. Os porcos sobreviverão. Os porcos, Sr. Presidente, sobreviverão.
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0: concorrência, um agente da autoridade deve ser imparcial e isento. Mesmo no caso dos incêndios, deve ser assim, como nos mostra o nosso sargento.
1: Posto da guarda, bom dia! O quê? Há fogo? E o que é que eu tenho a ver com isso? Eu não sou bombeiro! Ah, pois é verdade, é! Esta é esta a minha cabeça! Não diga mais nada, que já me lembro! O governo agora diz que é a guarda a fazer a primeira intervenção nos focos florestais! Está bem, já percebi! O fogo está a chegar à sua casa! Espera lá um bocadinho que a gente já lá vai! Oh, caminho de caixa de TT! Vai pôr os jipes a trabalhar, que temos uma missão.
2: Ah, e o que é que foi agora? Algum acidente ou um assalto?
1: Ai, não é o IEL, não. É o incêndio,
2: Ora, diga à pessoa para entreter o fogo. Aí é uma maiorita que eu agora estou a ver aqui a telenovela.
1: Ora, despaço lá. Não ainda levas com uma bota na tropa na cabeça. Pois é, meu amigo. Isto está para aqui, um bonito serviço, está, sim, senhora?
3: Isto é uma tragédia, sua guarda. Se vocês demorassem mais 5 minutos, a minha propriedade ardia toda.
1: Ah, não se preocupe, que nós cá estamos e vamos controlar a situação. Oh, cabo Cássio Tete.
4: Sim.
1: Tem aí a G3 à mão.
2: Ora, está aqui, seja.
1: Tem aí o megafone.
2: O telefone?
1: Não, sua besta. Oi. O megafone, aquela coisa em forma de funil que a gente usa para comunicar com os bandidos.
4: Ah, está aqui.
1: Ok.
5: Atenção, senhor incêndio. Você está cercado. Os terrenos aqui à volta estão cheios de agentes da autoridade armados.
2: Olha, onde é que estão eles? É afião, os beijos?
1: Ah, está calado ao burro! Ai.
5: Se não se entregar dentro de 2 minutos, nós vamos ser obrigados a disparar. Atenção, por favor, saia desta propriedade com as mãos no ar.
2: Oh, Sérgio, mas o fogo não tem mãos.
1: Tem razão, mas que raio de cabeça é minha. Ai, o caraças.
5: Saia com as labaredas no ar.
3: Olhem, senhor guardas, eu não me quero meter no vosso trabalho, mas acham que isto é uma maneira de combater o fogo?
1: Senhor agricultor, você pode perceber muito de planta, arcovos e batatas, mas olha que disto percebemos nós. Somos agentes altamente treinados para combater a criminalidade.
3: Exatamente, mas isto é um fogo, devia ser combatido com a água, carros de bombeiros e meios aéreos.
2: Chefe, quero-me parecer que o homem tem razão. Ora, não devíamos deitar água para cima do fogo.
1: Olha lá, ó cabo, isso aí eu pensei. Mas onde é que é a água? Diz lá. A gente só trouxe os jipes e lá dentro o único líquido que há é aquele vinho, a martelo, que aprendemos lá na tasca do Manel Borbigão, homem.
2: Estou a ver.
1: É pá, eu vou resolver esta ocorrência da única maneira que sei, homem.
2: Como?
1: Olha, prender o fogo.
2: Prender? Mas como?
1: Será, olha, agarro uma chama, meto-a num jipe e levo-a para o posto.
3: Mas o que é que eu... O que é que...
1: Ah, pois é. Comigo é mesmo assim. Com o sargento Balacó, vai tudo para o cilindro.
2: Ó sargento, o meu jipe está a arder, o jipe está a dar socorro.
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12: 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Ai, homem, será desta que eu vou poder aumentar as minhas maminhas?
1: Oh, senhora enfermeira, arrebentaram as águas à minha mulher. O que é que eu faço? O que é que eu faço?
13: Arrebentaram as águas. Então ponha-lhe um alguidar por baixo para as aproveitar. Porque ao preço a que a água está, é ouro. Ouro fino.
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0: 8 horas.
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Seja bem-vindo a mais um Ponto de Encontro. Hoje, pelo menos a abertura, é especial. Especial e nada alegre. Porque partiram duas vozes, duas grandes vozes. A primeira, portuguesa, Jorge Palma. A segunda, brasileira, Ricky. Então é mesmo com eles que vamos começar.

singela homenagem a dois seres que partiram e que enchiam de luz o nosso horizonte. Ficamos agora com os Bandidos do Cante e logo a seguir, Hipnoterapia com o Dr. Jorge Cosme.

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1: Ora, mais uma semana passou e por isso mesmo o Dr. Jorge Cosme está de regresso aqui ao nosso espaço, ao espaço de hipnoterapia. Doutor, espero que esteja bem disposto e seja muito bem-vindo.
2: Olá, Helena, eu agradeço o seu cumprimento e informo que estou muito bem disposto. Aliás, é muito difícil eu estar mal disposto. Às vezes acontece, mas eu tento resolver logo.

0: esse problema com
1: então, somos
0: a maior
1: dois.
0: Celeridade possível.
1: Exatamente, somos dois, somos dois. Doutor, temos aqui uma pergunta um bocado diferente, que é a seguinte: uma pessoa que tenha problemas de pele, a hipnose pode aliviar os sintomas?
0: Sim, a hipnose pode realmente ser um complemento eficaz para aliviar os sintomas, principalmente aliviar os sintomas da doença de pele, influenciadas nomeadamente pelo stress, como por exemplo a psoríase e o próprio eczema. Como é que a hipnose poderá ajudar? Poderá a Helena perguntar, e é, digamos, através da redução do stress no paciente, porque o sistema nervoso e o stress pioram as inflamações cutâneas, e a hipnose, ao, digamos, ser feita ou ser aplicada, acalma a mente da pessoa e diminui esse impacto físico, por um lado. Por outro lado, através também da hipnose, ela ajuda a diminuir o impulso da pessoa a ter tendência de se coçar, e mesmo no prurido crónico, que agravam as feridas, não é? Por isso, também é eficaz a esse nível. E no fundo, uma das coisas que é importante, que eu tenho falado ultimamente também, penso que é no aspecto do sono. O sono é muito importante, a maior parte das pessoas nem sequer se apercebe da importância que o sono tem na prevenção das doenças, e a hipnose, ao relaxar as pessoas e colocá-las, digamos, num momento mais de relaxamento, mais de equilíbrio emocional, ela acaba por também fazer, digamos, na qualidade do sono, haver uma melhoria nesse aspecto, porque promove um descanso mais profundo, que é essencial para recuperar a pele durante as crises, porque as pessoas... não, é assim, hoje em dia não se fala, já se começa a falar bem na importância do sono que tem, quer até para a produção, quer até para a nossa saúde, em termos de doenças imunitárias. Por isso, neste aspecto, digamos que promove esse tal descanso que é mais profundo e que, no fundo, é essencial para recuperar a pele durante as crises. Até porque, em hipnoterapia, nós também podemos acelerar esse processo, digamos, de cura neste aspecto daquilo que são os problemas da pele, não é? Agora, há três coisas que eu gostaria de... que os nossos ouvintes ficassem cientes, é que há que ter em conta três aspectos. O primeiro é que a hipnoterapia, neste caso, nunca, em caso algum, substitui o médico. A hipnoterapia, nos casos de problemas de pele, funciona apenas como um tratamento complementar à dermatologia convencional. É bom que as pessoas não pensem que vão ao hipnoterapeuta e que resolvem o problema de pele. Não. É algo que ajuda realmente e reforça o tratamento da dermatologia convencional. Depois, cá está, não se promete a cura em circunstância alguma. Ajudamos a controlar o sistema, os sintomas, perdão, e o bem-estar, mas não eliminamos a causa da raiz, a não ser que ela tenha uma motivação, digamos, que haja um gatilho que esteja, digamos, a provocar precisamente esse tipo de reação. Mas de qualquer das formas, nunca poderemos ter o à vontade de dizer: ah, isso é um problema que a gente vai curar só com a hipnose. Não, é uma hipnose, neste caso, será sempre complementar. E por fim, digamos que os resultados que se apresentam, geralmente, eles são variáveis, porque a eficácia depende da criação de rotina de relaxamento e da receptividade que cada pessoa tem à técnica. Ou seja, se a pessoa realmente tem ou faz alguma resistência à hipnoterapia, ela vai acabar por não ter sucesso, digamos, naquilo que é o alívio dos sintomas que está a ter. Mas isso quer dizer acontece não só nas doenças de pele, como acontece depois nas outras doenças que possam aparecer, não é?
1: Obviamente.
0: A confiança é muito importante, quer no hipnoterapeuta, quer o rapport que é estabelecido entre o hipnoterapeuta e o paciente. Tudo isso são aspectos que são essenciais para que as coisas cheguem a bom porto.
1: Pois é, o sucesso é isso mesmo. O grande problema é as pessoas que não gostam de dormir. Mas isso estava pano para mangas.
0: Um dia vamos falar, se calhar, não sei se uma sessão não dá de maneira nenhuma, falarmos sobre os problemas e a importância que o sono tem, mas poder fazer, partir isto em duas ou três sessões, porque provavelmente será importante nós abordarmos esse tema, porque a maior parte das pessoas não imaginam como o sono é importante até mesmo para a cura de doenças que nós consideramos que são extremamente difíceis de alcançar resultados benéficos. E inclusive um sono de má qualidade, a maior parte das vezes tem uma influência muito, mas muito grande e profunda sobre a saúde geral que nós temos.
1: E tem
0: um impacto no nosso corpo que a maior parte das pessoas não têm, e os dias que hoje decorrem nós dormimos muito pouco e isso não é nada bom.
1: Eu sei. Eu tenho consciência disso, mas eu sou uma daquelas que não gosta de dormir, porque eu acho que é uma perda de tempo. Mas pronto.
0: Uma coisa é não gostar de dormir.
1: Sim.
0: E dormir com um sono de qualidade, outra coisa é não gostar.
1: Ah, mas eu durmo bem. Eu durmo bem. Eu quando durmo bem. O que eu tenho sempre a mania de dormir à pressa para não perder muito tempo.
0: Mas o dormir à pressa, a gente depois irá abordar no futuro, está bem?
1: Está certo. Até para a semana, doutor. Tudo de bom. E obrigado.
0: Obrigado, Helena, igualmente também. Um abraço para si e votos de uma boa semana para todos aqueles que nos ouvem e também será extensivo assim como deve.
1: Obrigada, igualmente.
0: Adeus, Helena, adeus.
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1: O Ponto de Encontro é assim, não tem só música, tem também rúbricas e pode participar. É verdade, se necessita de alguma pergunta, alguma ajuda pelo Dr. Jorge Cosme, basta ligar ou enviar alguma mensagem para o 917-22-6580. O Dr. Jorge Cosme ajudá-lo-á, ou então, se precisar de esclarecer alguma questão, também está ao seu dispor.

Ficamos então contentes por saber que vai ficar connosco até ao final deste ponto de encontro. É mesmo muito bom para nós saber que nos acompanha do início ao fim. É sinal que gosta e isso para nós é fundamental.

si que só chegou agora, ainda está a tempo. Então vá lá acomodar-se e vir connosco. Então tem muita música para escutar e não só.

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1: Viva, seja bem-vindo a mais uma edição do Legalmente Falando. Todas as semanas, neste mesmo horário, temos a Leis e Fiscalidade com o jurista Paulo Lourenço, que é uma realidade dos nossos dias, redes sociais e o mundo digital, e esta pergunta tem a ver precisamente com redes sociais. Tive uma situação chata este verão. Gostaria de saber se é permitido gravar uma conversa sem avisar os participantes e se posso divulgar nas redes sociais uma gravação que fiz. Questiono ainda se é legal filmar uma discussão ocorrida na rua. Presumo aqui que rua seja espaço público e é uma presunção minha ou nossa aqui para fazer o enquadramento. Se calhar primeira pergunta, e que tem a ver precisamente antes da rua ou do espaço público, se é permitido gravar e divulgar sem avisar os participantes, direi eu que no jornalismo não é possível, não sei que seja uma investigação muito profunda e que haja interesse público para nós fazermos isso, mas o cidadão terá outros direitos diferentes dos jornalistas?
2: Bom dia aos nossos ouvintes também, Jerónimo. Na verdade, não têm outros direitos. A resposta, em princípio, é não o pode fazer. Portanto, não pode gravar sem o consentimento das pessoas e muito menos poderá efetivamente divulgar. Agora, quando estamos já no espaço público, pode acontecer uma coisa diferente. Se alguém está a assistir, por exemplo, à prática de um crime e não tem outra forma, digamos assim, de chamar em tempo útil, se calhar, a autoridade, os tribunais têm vindo a entender, porque está subjacente ao interesse público relevante, mas imaginar que é um crime público, alguém está a assassinar alguém.
1: Ou a agredir de forma violenta, sim.
2: A pessoa pode efetivamente filmar.
1: Ou violência doméstica, então aí é logo direto.
2: Exatamente, o que faz é crime público, nesse caso o que faz é transmite às entidades competentes e as entidades depois dão o devido seguimento, porque nesse caso pode efetivamente fazer prova, não é? Agora, se não se trata de um contexto de autorização das próprias pessoas visadas, se não se trata de um contexto público da prática de um ato ilícito, a resposta objetiva é não pode recolher imagens sem o consentimento, muito menos pode divulgá-las. Ora, se o não pode fazer também na vida do dia-a-dia, no mundo virtual também não o pode, por maioria de razão, portanto não pode ir para as redes sociais, para o LinkedIn, para o Instagram, Facebook, TikToks, etc., e por isso simplesmente divulgar sem o consentimento das pessoas, porque isso pode ele próprio inclusive incorrer em crime, em responsabilidade criminal pelo facto de estar, enfim, a violar uma série de direitos que são penalmente protegidos.
1: Portanto, este nosso ouvinte, se sofreu alguma destas situações, pode agir, apresentar queixa contra quem fez os vídeos ou autores, quem fez ou divulgou.
2: Exatamente.
1: E aqui o autor ou a divulgação, são, se forem pessoas diferentes.
2: É a história do tão ladrão é o que vai à horta como que fica à porta, não é?
1: Portanto, temos aqui um autor e um divulgador, digamos
2: sim,
1: assim, que
2: exatamente.
1: Em caso de haver uma queixa-crime, é para dois.
2: Há uma coautoria.
1: É para dois, exatamente.
2: Do crime, exatamente, é isso mesmo.
1: Muito bem, Paulo, até de hoje 8 dias.
2: Bom
1: voltamos
2: dia.
1: De hoje a uma semana para mais uma edição do Legalmente Falando. Já sabe, pode enviar as dúvidas, as perguntas, que aqui todas as semanas tentamos dar as respostas mais certas.
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1: O ponto de encontro é como um ovo muito recheado. Então aqui fica mais um pouco desse recheio. Os momentos de reflexão com Marcelo Martins.
2: Copo meio cheio. Certamente já ouvimos algo ligado à analogia do copo meio cheio ou copo meio vazio. É comum que identifiquemos a atitude de enxergar o copo meio vazio com o pessimismo, enquanto enxergar o copo meio cheio é atribuído aos otimistas. A comparação não é antiga. Os registros nos mostram a expressão sendo utilizada na metade do século XX, primeiramente falando em tanques de combustível. Logo depois falou-se em garrafa e depois em copo, quando um economista, enfim, afirmou que um otimista é aquele que olha para o copo e o vê meio cheio. A analogia é inteligente, pois trata de como cada um escolhe ver a mesma realidade, o mesmo copo, a mesma quantidade de líquido. Isso fala de como somos ou de como estamos em determinado momento. A filosofia tratou questões com essa maestria. Na visão de alguns, como o filósofo Epiteto, a realidade é dividida entre o que podemos e o que não podemos controlar. Dessa maneira, olhar para a metade cheia é focar no controle da própria mente e fazê-la perceber que há água para se beber. O Espiritismo, por sua vez, nos mostra um otimismo maduro, sem visão fantasiosa e sem esconder a realidade. Diante de um mundo difícil, a doutrina dos Espíritos nos ensina, por exemplo, que o mal é transitório. Ensina que ser otimista não é fechar os olhos para o charco, para o lado ruim da vida, mas ter a sensibilidade de perceber que a água corre cantando por ele, isto é, que apesar de tudo, as dificuldades nos ensinam a crescer. Otimismo é estímulo para o trabalho, vigor para a luta, saúde para a doença das paisagens espirituais e luz para as densas trevas que se demoram em vitória momentânea. Alguns viciamos tanto em lamentar pelo copo meio vazio que nos esquecemos de que há água e que podemos bebê-la. Esquecemos de agradecer pelo líquido salvador que está à nossa disposição. Por isso, de nada adianta ficarmos vivendo de lamentos, destacando tristezas e desencantos, vendo apenas o que nos falta. Precisamos de enxergar o que temos, o que já conquistamos, sabendo que a existência é uma oportunidade única, não porque tenhamos só uma encarnação, mas porque essa oportunidade, do jeito que está organizada, da maneira que se configurou para nós, não se repetirá. Viver sempre esperando o que ainda não temos é armadilha letal que drena nossas forças e sempre resulta em frustração. O otimismo real fundamenta-se na fé inabalável nas leis divinas. Quem sabe que o Pai governa o universo não se desespera com o nevoeiro passageiro da tarde. O pessimismo é uma deserção do dever de ser feliz. Sorrir diante do obstáculo é um ato de coragem que atrai o socorro do alto. Leveza diante das dificuldades, calma perante os desafios. Já somos maduros o suficiente para sabermos entender os acontecimentos e extrair deles o melhor possível. Assim, da próxima vez que olharmos o copo com água e tivermos que fazer a escolha, pensemos bem e bebamos a água que a vida nos oferece, com gratidão e disposição para prosseguir.

0: Ao contrário de Bia Cabós, nós vamos parar, mas por uns breves momentinhos. Fazemos uma pausa, voltamos daqui a pouco com a nossa segunda e última hora deste Ponto de Encontro. Que esteja a passar um agradável dia, tarde, manhã, noite, enfim, onde quer que se encontre a escutar-nos. O importante é estar connosco, como é importante também nós estarmos consigo. Até já.
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0: 9 horas.
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1: Cá estamos então para a nossa segunda e última hora de hoje. Acomode-se e venha daí. O Dr. Fernando Figueiredo já está por aqui.
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1: Ora bem, já cá temos novamente o Dr. Fernando Figueiredo para nos falar sobre saúde. Bom dia, boa tarde ou boa noite, doutor, consoante a hora que nos estejam a escutar.
3: Ora, como tal, as minhas saudações para quem nos escuta.
1: Então, vamos lá ao comentário da semana.
3: Há muitos anos, sem nada ser feito, é referida a saturação. Os hospitais estatais, sobretudo Lisboa e Porto, por pessoas que vêm a Portugal com o único objetivo de serem tratados. Entram no nosso território como turistas e abusam da nossa Constituição de Estado de Providência, para a qual os portugueses compartilham e os falsos turistas não. Turista de saúde é prática de muitos países, mas no privado. Se esta má prática é referida de muitos governos sem nada o fazerem, o que mais me espanta foi há dias a Ministra da Saúde lamentar-se que um número considerável de pessoas chegam aos hospitais diretamente do aeroporto.
1: Diretamente do aeroporto?
3: É verdade. Palavras dela.
1: Ah!
3: Não será a obrigação da Ministra criar legislação para que tal não aconteça? Em lugar de se lamentar, não compete aos nossos deputados, não compete aos vários ministros do país, não só deste governo, como dos anteriores, acabar com uma situação destas. Se não são capazes, eu não sou jurista, mas de uma forma grosseira vou dar uma ajudita. Como somos Estado de Previdência, humanamente, todos os que chegam, bem ou mal, que precisem, sejam tratados. É lógico. E com medida persuasiva, após estarem livres de perigo iminente, sejam de imediatamente repatriados. E a lei obrigue que os seus consulados, que os representam, tenham que pagar os gastos que foram efetuados. Quanto às pessoas que vieram nesta situação, e que se comprove que não é uma situação de imediato, ou seja, já vinham com uma doença prolongada, ou, pior ainda, viria única e exclusivamente as mulheres para ir para ter filhos portugueses, para depois toda aquela mecânica poderem usufruir desta situação, sejam proibidos de voltar a entrar em Portugal. Quanto ao privado, é outra conversa. Vem para pagar, é o chamado turismo de saúde. Mas esta falta de legislação, que há muitos governos, estou-me a referir a muitos governos, isto é prática corrente e lamúria do facto, não consigo perceber como é que não há legislação.
1: Pois é, vamos aguardar para ver se dá frutos.
3: Pois, nós vamos cá falando.
1: Claro, a população está a aumentar.
3: E com as areias do Sará, temos aumentado bastante também.
1: É verdade. Bom, doutor, vamos então para a saúde. E há um médico que afirma que nada melhor para a nossa saúde do que beber em jejum ou logo de manhã água com limão. Este médico afirma também que já há mais de 30 anos que faz isto. E que pouco a pouco foi agora juntando, passado vários anos, foi juntando outras coisas, outros ingredientes, como própolis e falta-me aqui outro alimento qualquer. O que eu pergunto é, isto está certo ou está errado?
3: O açúcar com ácido é da química. O própolis não deixa de estar enquadrado pelos alimentos considerados doces.
1: Uhum.
3: O limão é um ácido e, segundo a química, faz uma fermentação alcoólica. O que vai fazer uma fermentação no estômago se forem tomados em consumo.
1: Independentemente de ter lá água?
3: Independentemente de ter água. A água aqui não vai fazer nada. Por outro lado, limonadas, isto também já está comprovado, se forem todas ensalivadas, muito bem. Se não forem devidamente ensalivadas, o ácido do limão chega ao estômago a fermentar com o própolis, vai fazer um rico gasómetro e vai fazer mal. Depois, segundo, também já ouvi relacionado com este estudo que ouviu, de facto tudo isto se vai alcalinizar no intestino.
1: Sim,
3: aliás,
1: porque
3: alcalinizou-se no estômago, que depois com os sucos do estômago vai alcalinizar essa substância. Mas antes, no estômago, fez salada russa, como costuma dizer.
1: Então, e se retirar...
3: Se não for salivado.
1: Sim. Se retirar o propólis e se for só a água com limão. Por isso, o médico afirma que a água com limão vai ajudar à digestão porque o ácido do limão assim o faz. Porque só depois no intestino é que o limão se torna alcalino.
3: O ácido vai ferir as paredes do estômago. Vai haver aqui um esforço. O que se deve fazer, e que isso está absolutamente comprovado, é que através da saliva, em salivando bem o limão, ele pode ver água com o limão, também não digo que não, mas tem que ensalivar aquela, água com o limão, que é para tornar o limão logo alcalino, através da saliva. Se fizer isso é uma grande bebida. Se beberem a limonada, tuca, tuca, tuca, por ali fora, tal, tal, tal, tal, logo de seguida, estão a fazer uma grande asneira.
1: Tem que ser tomado devagarinho.
3: Tem que ser tomado devagarinho, acho bem, e não vai misturar um açúcar a um ácido. Uhum. Isto é química pura, está mais conhecido. Infelizmente, muita gente comete esse erro e, é claro, vai fazer uma fermentação alcoólica. Misturando um ácido com açúcar, faz uma fermentação alcoólica. Não digo que isto não vá ter benefícios depois, noutras situações, mas se for feito com cuidado de ensalivar muito bem, quando toma o propólis, não tomar o limão em períodos diferentes, é com 20 minutos de intervalo, se tomar um ou outro já está mais que digerido, já vai para o intestino. E estou perfeitamente de acordo que estas duas substâncias vão aumentar a qualidade de vida, depois as digestões e, conseguinte, a melhoria de saúde de toda a gente. Eu estou de acordo em que tomem o sumo de limão, mas em salivado.
1: Independentemente de ser com água ou não.
3: Ser com água ou não.
1: Uhum. Muito bem. Estamos...
3: A água só vai diluir um pouco o ácido. Aliás, o ideal é meter o sumo de limão na boca, em salivá-lo bem e depois engolir-lo com um pouco de água. Aí é que está correto. E tem duas vantagens. Vão tirar, ou ensalivar o limão, vão tirar o tártaro. E por conseguinte vão evitar que os dentes estraguem.
1: Mas isso já não
3: muita
1: é para toda
3: tirar,
1: a gente, depois... não é? Isso aí já não é para toda a gente. Nem toda a gente consegue ter ali o limão na boca e ensalivar. Só quem gosta de ácido, não?
3: E podem pôr então um bocadito de água para cortar, mas ensalivam aquilo bem ensalivado. Uhum. Estão a eliminar o tártaro. Em alguns casos até dizem, há alguns palermas que dizem isso. Ah, quem fecha com o sumo de limão fica lá com buracos. Fica, sim senhor, tirou o tártaro.
1: Uhum.
3: Ficou lá o buraco, não estragou o esmalte. Bem, pelo contrário, o sumo de limão, feito isto diariamente, ensalivado, até com um pouco de água, vai ajudar a eliminar o tártaro e, conseguindo, futuramente vai até ajudar o esmalte dos dentes.
1: Agora passamos para outra pergunta, que é a seguinte. Será que o álcool e o açúcar estarão relacionados com a queda de cabelo?
3: Ah, mas é que eu não tenho dúvidas nenhuma disso. O exagero. Porque o açúcar, nós já sabemos os problemas que causa na circulação. Bom cabelo tem que ter boa circulação. O álcool, não temos dúvidas nenhumas que atua, por um lado, na circulação. O vinho tinto maduro, se for enxambrado, ou seja, retirar o álcool, tem os taninos, que vai melhorar até o cabelo e a pele,

0: aqui os taninos fazem bem. É tudo aquilo que falamos.
1: Ora, muito bem. Fica uma receita mais saudável. Bom, doutor, e agora falamos de coisas belas como o amor perfeito. Esta plantinha ou esta flor, não é uma flor, faz bem a toda a gente ou nem por isso?
0: Ora, mas o amor perfeito ou erva trindade é uma belíssima planta das famílias das violetas. Distingue-se pelas suas três cores, da mescla do branco, da púrpura e do amarelo. Durante a Idade Média, preparava-se com o amor perfeito um chá purificador, ou seja, um medicamento que acreditavam benéfico para as doenças do coração dos amorosos, ou também dos infiéis da religião católica, pois era tricolor e correspondia às cores da Santíssima Trindade. Na época isabelina, os escritores ervanários cantavam a sua beleza e suas virtudes. Esta bela planta cresce nas serras, nos campos, baldios, e com frequência nas margens dos campos de trigo. É uma erva medicinal, contém taninos, alcaloides, saponinas, glucósidos, bem como diversos sais e ácidos. As folhas secas pulverizadas ou misturadas com mel até formam uma pomada que, aplicada sobre as feridas, ajudam a cicatrizar. Para cura e infecções cutâneas, trata-se as partes afetadas, por exemplo, com compressas de gás embebidas em infusão da planta. A infusão também pode ser bebida, combate afecções do sangue, debilidade nervosa, o cansaço, doenças cardíacas. A parte nervosa atua bastante bem, atua na icterícia e estimula o metabolismo. Para terminar, as folhas misturadas com mel também são expectorantes, antitúxicas, e adicionado um pouco de água ao xarope, têm propriedades depurativas, pois ajuda a estimular as funções renais.
1: Então há que semear o amor perfeito.
0: É belo e dá saúde.
1: Muito bem. E já agora está ocasionado para todos os grupos sanguíneos ou nem por isso?
0: Não. Não há estudos contraindicados no assunto.
1: Muito bem, muito bem. Então o nosso coração vai começar a ficar mais calmo.
0: Pela vista e pela toma da vida.
1: Certíssimo. Doutor, então hoje estamos conversados, alimentados e para a semana há mais.
0: Fazemos votos que assim aconteça e que já andamos a fazer há muitos anos com muito gosto. Foi um prazer estar consigo, para os nossos ouvintes e até daqui a 8 dias.
1: Até daqui a 8 dias, tudo de bom. Vale a pena referir que sempre que quiser entrar em contacto connosco ou algum dos nossos convidados, pode ligar ou deve ligar ou enviar mensagem para o 917-2265-80.
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0: Se nos acompanha na estrada, boa viagem. Vá lá ter cuidado com as grandes velocidades.

Gomes. Que o seu fim de semana esteja a correr da melhor forma é aquilo que nós desejamos. Para começar esta nossa derradeira parte, então ficamos com uma grande recordação, a de Carlos Paião e Arco-Íris.

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1: Saudações associativas a todos os ouvintes deste espaço Deco. Hoje vamos falar sobre casa própria, que vale muito. Mas chegará para viver melhor na reforma? Durante décadas, comprar uma casa foi um grande investimento de muitas famílias portuguesas. Hoje, muitas pessoas mais velhas têm um imóvel de valor significativo, mas uma pensão que deixa pouca margem para as despesas do dia-a-dia. Como transformar esse património em segurança financeira sem comprometer o futuro? Para muitas famílias, a casa própria representa o maior investimento de uma vida. No entanto, ter património não significa ter liquidez. Uma casa pode valer muito no mercado, mas esse valor não paga por si só alimentação, energia, medicamentos ou despesas de saúde. É neste contexto que têm ganho visibilidade soluções que permitem transformar o valor da habitação em dinheiro, como a venda da propriedade com reserva de usufruto. Na prática, o proprietário vende o imóvel, recebe um determinado montante e mantém o direito de nele viver, nas condições acordadas. Pode parecer uma solução atrativa para quem tem uma pensão reduzida e uma casa de valor elevado, mas exige uma análise cuidada. O montante recebido não é um rendimento adicional, resulta da conversão antecipada de património em liquidez. Antes de aceitar uma proposta, é essencial perceber quanto vale efetivamente o imóvel que está a ser oferecido e em que condições. Importa também saber que os direitos permanecem após a venda. Durante quanto tempo poderá utilizar a habitação, quem ficará responsável por impostos, despesas e obras e o que poderá acontecer perante diferentes situações futuras. Uma avaliação independente do imóvel e aconselhamento jurídico podem ser importantes antes de tomar uma decisão. E se houver outras soluções? Vender a casa ou parte dos direitos sobre ela não deve ser uma decisão tomada sem comparar alternativas. Se a habitação for demasiado grande ou dispendiosa, poderá fazer sentido ponderar uma mudança para um imóvel mais pequeno. Dependendo da situação, o arrendamento de parte da casa ou de outras formas de obter rendimento também podem ser consideradas. Não existe uma solução igual para todos. O importante é perceber qual permite melhorar a situação financeira atual sem comprometer desnecessariamente a segurança futura. A habitação não é apenas um investimento. Para muitas pessoas é também uma importante reserva de segurança. Transformar esse património em liquidez pode melhorar o rendimento disponível hoje, mas reduz o património para o futuro e pode ter impacto no que será transmitido aos herdeiros. Antes de transformar a casa em dinheiro, faça sempre as contas. Quanto vale realmente o imóvel? Quanto dinheiro preciso? Durante quanto tempo esse valor permitirá complementar a minha pensão? Que direitos mantenho sobre a habitação? Que despesas continuarei a suportar? Existem outras alternativas? Caso tenha dúvidas sobre este e outros assuntos, não hesite em contactar a Deco e o Gabinete de Proteção Financeira. Até à próxima rúbrica.
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2: O tempo, essa coisa que temos sempre a mais quando somos novos e sempre a menos quando crescemos. Quando somos crianças, queremos que o tempo passe depressa. Queremos ser grandes, queremos chegar lá. Depois chegamos e começamos a querer exatamente o contrário. Que o tempo abrande, que nos dê mais um pouco, mais uma conversa, mais um abraço, mais uma manhã, mais um momento. O tempo não espera por ninguém. Passa quando estamos felizes, passa quando estamos distraídos, passa até quando achamos que não está a acontecer nada. E talvez seja esse o problema. Passamos demasiado tempo preocupados com o amanhã ou presos ao ontem e esquecemos-nos do único tempo que realmente temos, o agora. Por isso, hoje não adie aquela chamada, não guarde aquele abraço, não deixe para amanhã aquilo que pode fazer alguém feliz hoje, porque o tempo não volta. E um dia percebemos que aquilo que realmente importa não é quanto tempo tivemos. É o que fizemos com o tempo que nos foi dado.

0: E é o melhor que temos a fazer, não nos importar com esses zum-zums que muitas vezes falam de nós.
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0: O que é bom acaba depressa. Ou não há nada que sempre dure. E por isso mesmo o Ponto de Encontro termina com a promessa de voltarmos de hoje a 8 dias. Se gostou, anote. Sempre nesta frequência, sempre neste horário, nós estaremos consigo para a semana. Fique bem, aproveite a vida e esboça um sorriso. É de graça e o sorriso contagia. Até para a semana.
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2: Nego do Borel, Brasil, Davi Carreira.

0: 10 horas.
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Sejam todos muito bem-vindos a mais uma edição dos Reis do Rock, aqui na sua estação de rádio de sempre. O meu nome é Helder Reis, este é o início de mais 60 minutos à volta do planeta, com as melhores músicas que foram sendo feitas ao longo de décadas. Kickstart My Heart, pelos Motley Crue, uma banda americana de heavy metal formada em Hollywood, na Califórnia, em 1981, pelo baixista Nick Six e o baterista Tommy Lee, com o guitarrista Mick Mars e o vocalista Vince Neil, que se juntou logo depois. A banda vendeu qualquer coisa como 100 milhões de discos em todo o mundo para a abertura desta edição dos Reis do Rock. De fundo já toca Dominion, dos ingleses Sisters of Mercy. Foi lançada como o segundo single do segundo álbum de estúdio Floodland, em fevereiro de 1988. Foi escrita pelo vocalista da banda, Andrew Eldritch. Bem-vindos!

Veloria é uma canção da banda americana de rock alternativo Pixies, escrita e cantada pelo vocalista da banda Black Francis. A canção foi escrita como uma canção de amor baseada na experiência de Francis com uma ragazza associada aos Rosie Cruises do norte da Califórnia, enquanto Francis abordava o seu interesse por OVNIs. Veloria foi lançada como single principal de Bossa Nova em julho de 1990 e tornou-se o primeiro sucesso da banda a chegar ao Top 40 no Reino Unido. De fundo, I Wanna Be Adored, uma das canções que faz parte da banda britânica The Stone Roses, foi a primeira faixa do seu álbum de estreia, The Stone Roses, e foi lançada como single. Sons de Ian Brown para os reis de hoje. Vamos ouvir.

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You Make Me Real, Doors. Fomos ao fundo do baú para retirar She's In Love With You, de 1978, de Suzy 4. E agora em antena, Abracadabra. É o 12º álbum de estúdio da banda de rock americana Steve Miller Band. O álbum foi lançado em 15 de junho de 1982 pela famosa Capitol Records. Do mesmo ano de Suzy 4, nasce Kraftwerk, Das Model, escrita pelos músicos Ralph Hütler e Karl Bartos, com a colaboração do artista Emil Schultz na letra, daqueles que foram considerados os inovadores e pioneiros da música eletrónica. De Düsseldorf, da Alemanha, Das Model.

I Still Haven't Found What I'm Looking For, dos U2, álbum Rattle and Hum, de The Edge Box. Está tudo dito nesta edição de 60 minutos de encontros com a música à volta do planeta. Voltamos a marcar encontro na próxima semana. Até lá, continuem a ouvir boa música. Cheers, my friends. See ya.

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0: 11 horas.
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1: Olá, esta semana quero falar sobre pessoas que têm muito dentro delas, mas vivem como se tivessem um travão de mão puxado. Pessoas com talento, com ideias, com vontade de fazer coisas. Algumas são criativas, outras são excelentes profissionais. Olhamos para elas e pensamos, se ela avançasse, podia ir tão longe. E muitas vezes, elas próprias sabem isso. Sabem que podiam mudar de trabalho, começar um projeto novo, mostrar aquilo que fazem, ou deixar alguém aproximar-se um bocadinho mais. Mas chega a altura de dar o passo e param. À primeira vista, parece falta de coragem, só que nem sempre é. Às vezes, aquela pessoa já avançou antes e magoou-se. Já confiou e foi desiludida. Já se expôs e ouviu que não era suficientemente boa. E aprendeu sem dar por isso que ficar onde está é muito mais seguro. O medo não apareceu do nada. Houve uma altura em que a ajudou a proteger-se. O problema é quando uma coisa que nos protegeu numa fase da vida continua a mandar em nós muitos anos depois. É aí que começamos a viver em reação. Não estamos propriamente a escolher o caminho. Estamos a tentar evitar que alguma coisa má volte a acontecer. Alguém demora a responder uma mensagem e a nossa cabeça vai logo para o pior cenário. Temos uma ideia nova e antes de experimentar, já estamos a pensar em todas as razões pelas quais pode falhar. Recebemos um elogio e custa-nos a acreditar nele. Mas uma crítica é essa sim. Fica connosco durante dias ou até meses. É cansativo viver assim. É como conduzir com o travão de mão puxado. Até conseguimos andar, mas tudo exige mais esforço. E passado algum tempo, começamos a achar que o problema está em nós. Que somos incapazes, complicados, ou que nos falta aqui qualquer coisa. Há um exemplo simples que explica parte disto. Se eu te falar agora de carros vermelhos, se calhar, hoje, quando saíres à rua, vais começar a reparar neles. Os carros não aparecem todos de repente, já estavam lá. A tua atenção é que ficou mais virada para eles. Quando passamos muito tempo à espera de rejeição, de crítica ou de fracasso, podemos começar a prestar mais atenção aos sinais que parecem confirmar esses medos. Reparamos imediatamente no que correu mal e às vezes nem vemos o que correu bem. Isto não significa que imaginamos os problemas, nem que tudo se resolve por pensar positivo. Significa apenas que aquilo que vivemos influencia a forma como olhamos para o que nos acontece agora. E talvez valha a pena parar um momento e perguntar: estou a responder a esta situação ou estou a responder a outra que já passou? Porque o passado pode ensinar-nos, pode ajudar-nos a reconhecer limites, a escolher melhor, a cuidar de nós. Mas há uma diferença entre aprender com aquilo que aconteceu e continuar a viver à espera de que aconteça outra vez. Também sei que dizer segue em frente é fácil. Quem já tentou sabe que não funciona assim. Não desligamos o medo só porque percebemos de onde ele vem. Mas podemos começar por reparar nele. Podemos adiar por um instante aquela reação automática e perguntar: o que é que eu sei de facto sobre esta situação? E o que é que eu estou aqui a assumir? Podemos dar um passo pequeno, mesmo com medo, mostrar uma ideia, ter uma conversa, aceitar uma oportunidade sem exigir garantias de que tudo vai correr bem. E há coisas que precisamos de entregar. Uma conversa antiga que nunca teve aquele final que queríamos. Uma escolha que hoje faríamos de outra maneira. A necessidade de controlar o que os outros pensam ou sentem. Podemos continuar a carregar tudo isso connosco, mas não conseguimos voltar atrás para o mudar. Aceitar custa. Só que quando deixamos de gastar o dia inteiro a tentar resolver o que já passou, começa a sobrar algum espaço para o dia que temos à nossa frente. Talvez seja aí que a vida recomeça. não num grande momento de coragem, mas numa escolha pequena, na decisão de não deixar que uma dor antiga responda sempre por nós. Por isso, esta semana, gostava que pensasses nisto. Em que parte da tua vida tens mantido o travão de mão puxado? E qual seria o primeiro passo, por mais pequeno que fosse, se o soltasses só um bocadinho? O passado merece ser ouvido, mas a tua vida de hoje também merece ter voz. Até para a semana.
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0: E já está na hora, vamos manter o contacto com o António Morteira da Silva, que já está preparado para entrar e apresentar mais uma música para a Mesa do Canto. Olá António, bom dia, bem-vindo.
1: Olá Isabel, bom dia. Cá estamos com mais uma edição da Música para a Mesa do Canto e hoje é uma edição especial e triste ao mesmo tempo.
0: É inevitável, vais ter que falar de Jorge Palma e eu sei que tens alguma história vivida com ele.
1: Então olha, no dia em que atingimos as 300 edições da Música para a Mesa do Canto, homenageámos Jorge Palma, que desapareceu esta semana aos 76 anos.
0: Venha de lá então essa homenagem a este homem que tanto deu a Portugal e aos portugueses.
1: A morte de Jorge Palma na passada segunda-feira aos 76 anos em seca uma carreira com mais de meio século dedicada à música portuguesa. Entre discos, concertos, colaborações e canções que se tornaram parte da memória coletiva, Jorge Palma deixa uma marca profunda na música portuguesa e na cultura portuguesa, não só na música. Eu lembro-me de um episódio em 2004, quando eu estava em reportagem para uma rádio aqui do Algarve, no primeiro Rock in Rio, assisti ao concerto de Sting. Eu já estava super cansado e assisti ao concerto de Sting sentado ao lado do Jorge Palma, dentro da tenda VIP. E fomos trocando ideias e ele foi-me fazendo quase uma visita guiada pelo histórico de Sting até chegar ali àquele momento. Achei, e recordo isso até hoje, espetacular, aquele momento. É que uma coisa tão simples, mas que 22 anos depois ainda me lembro desse dia, daquele momento, daqueles momentos passados à conversa com ele. Depois disso encontrei-me várias vezes com ele e falei várias vezes com ele. Era sempre super simpático, super acessível. E eu, a par de Zé Pedro, acho que é das duas pessoas que mais carinho vá, por assim dizer, dão e atenção dão a qualquer pessoa de qualquer meio de comunicação social, e não só, mesmo aos fãs. Eu acho que eles aprenderam um com o outro essa lição de humildade de lidar com os fãs. Então a canção que eu escolhi para hoje faz parte do álbum No Bairro do Amor, de onde saíram clássicos como Frágil e Dá-me Lume. Eu escolhi-a porque é uma das minhas preferidas e porque é uma daquelas que passa poucas vezes na rádio, não só aqui na nossa, mas um pouco por todas as outras rádios que eu também vou ouvindo, e eu acho uma verdadeira obra-prima. Senhoras e senhores, hoje, aqui na Música para a Mesa do Canto, Jorge Palma com o espetacular Minha Senhora da Solidão, aqui na Portimão FM.

0: tempo, essa coisa que temos sempre a mais quando somos novos e sempre a menos quando crescemos. Quando somos crianças, queremos que o tempo passe depressa. Queremos ser grandes, queremos chegar lá. Depois chegamos e começamos a querer exatamente o contrário. Que o tempo abrande, que nos dê mais um pouco, mais uma conversa, mais um abraço, mais uma manhã, mais um momento. O tempo não espera por ninguém. Passa quando estamos felizes, passa quando estamos distraídos, passa até quando achamos que não está a acontecer nada. E talvez seja esse o problema. Passamos demasiado tempo preocupados com o amanhã ou presos ao ontem e esquecemos-nos do único tempo que realmente temos, o agora. Por isso, hoje não adie aquela chamada, não guarde aquele abraço, não deixe para amanhã aquilo que pode fazer alguém feliz hoje, porque o tempo não volta. E um dia percebemos que aquilo que realmente importa não é quanto tempo tivemos. É o que fizemos com o tempo que nos foi dado.
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0: Meia-noite.
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Uma hora. 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